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8: Meia-noite e 21 minutos.

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6: 12:59.

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num dia em que todas as pessoas do planeta inteiro resolveram que ninguém ia sair de casa, como que se fosse combinado em todo o planeta. Naquele dia ninguém saiu de casa.

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7: 1 hora e 38 minutos.

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2: 2 horas e 16 minutos.

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8: 2 horas e 56 minutos.

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8: 3 horas e 36 minutos.

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5: 4 horas e 11 minutos.

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9: 4 horas e 50 minutos.

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0: 6:22.
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1: Oito horas e 18 minutos.
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3: ANAC e Viracopos viram história de conflitos e ações judiciais desde 2014. A concessão faz parte da preparação para a Copa do Mundo, que enfrentou frustração de receitas e passou por um pedido de devolução. A relação entre a concessionária de Viracopos, a Aeroportos Brasil e a ANAC, Agência Nacional de Aviação Civil, tem um longo histórico de conflitos judiciais, aplicação de multas, arbitragens e muitos confrontos em busca de uma equação para com certeza manter os serviços aeroportuários e também o equilíbrio financeiro do contrato. O aeroporto de Campinas fez parte do primeiro grande lote de concessão do setor aeroportuário do Brasil em 2011, ao lado dos terminais de Guarulhos e também Brasília. Vale ressaltar que a concessão fez parte de um esforço voltado à organização no Brasil na Copa do Mundo de 2014.
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3: Mendonça aguarda relatório da Polícia Federal sobre investigação de fraude do INSS. Relator do caso do STF quer atualização detalhada após troca de delegado responsável pelo inquérito que menciona Lulinha. O ministro André Mendonça, do Supremo Tribunal Federal, aguarda receber os próximos dias um relatório detalhado da Polícia Federal sobre o andamento das investigações dos descontos irregulares de aposentados e pensionistas do INSS, incluindo informações sobre quebras de sigilo, como a da empresária Roberta, amiga do Fábio Luiz Lula da Silva, o Lulinha, que é citada no caso.
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3: ONS aciona a operação emergencial para evitar apagão por excesso de energia. Plano é inédito e foi aprovado pela Agência Nacional de Energia Elétrica com o objetivo de evitar desequilíbrios do sistema. O Operador Nacional do Sistema Elétrico informou que encerrou o Plano Emergencial de Gestão de Excedentes na Rede de Distribuição. De acordo com o órgão, foi solicitado aos distribuidores o gerenciamento de 1.000 megawatts entre 10 e 14 horas desse último domingo.
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5: Oito horas e 35 minutos.
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7: Mulher morre após gravar vídeo sobre falta de atendimento em UPA de Minas Gerais. A família de Brenda Larissa Maia, suspeita de negligência médica em Ribeirão das Neves, o vídeo gravado pela mulher mostra consultórios vazios. Uma mulher de 32 anos morreu no último domingo, dia 7, na UPA, unidade de pronto atendimento de Justinópolis, em Ribeirão das Neves, Minas Gerais. Após registrar um vídeo relatando problema no atendimento, familiares da mulher identificada como Brenda Larissa Maia suspeitam de negligência médica. De acordo com o boletim de ocorrência, Brenda era portadora de fibromialgia e cardiopatia e teria dado entrada na UPA no início da tarde de sábado, após sentir fortes dores no peito. Por volta de 1h30 de domingo, a mulher enviou vídeos à família mostrando diversos consultórios vazios, sem médico para atendimento.
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7: Marcos Pigossi volta à Globo após 8 anos no thriller erótico Clube Renaudet. Bem, para você que tá ligado, 8 anos após decidir sair da Globo e se afastar das novelas, Marco Pigossi acertou um novo trabalho na empresa. O ator está escalado para Clube Renaudet, um thriller, aliás, erótico, produzido para o Globoplay e baseado no livro Mansão Renaudet, da escritora Sue. Vale ainda ressaltar também que as informações são da coluna Play do jornal O Globo e a série será protagonizada por Giovanna Cordeiro e Vitor Sampaio, que interpretarão Leandra e Augusto.
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7: Muricy Ramalho é contratado pelo SBT como comentarista da Copa do Mundo. O SBT fechou com o Muricy Ramalho para reforçar a equipe de comentarista na Copa do Mundo de 2026. O ex-treinador multicampeão vai participar das transmissões dos jogos da seleção brasileira no torneio em uma ampla. O time escalado também pela emissora para disputar audiência com a Globo e a Cazé TV durante o Mundial. O SBT já havia montado uma equipe totalmente robusta, né, para a cobertura da Copa do Mundo, inclusive com ele, Galvão Bueno, Thiago Leifert, dentre outros aí. Todos vão participar das repercussões e narrações das partidas.

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5: Oito horas e 53 minutos. 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
6: Neta de Carlos Alberto rebate versão de ex-fazenda: não menti em nada. Bom, Bruna Furlan de Nóbrega voltou a se pronunciar sobre o fim do seu relacionamento com Guilherme Vieira após o ex-namorado rebater as acusações de traição feita, inclusive por ela, no último final de semana. Em remissão de um câncer de mama, a neta de Carlos Alberto de Nóbrega afirmou que não mentiu sobre o que viveu e classificou o ator como um homem covarde. A influenciadora também disse que pretende encerrar o assunto de forma definitiva. Segundo ela, as provas das supostas traições já circulam nas redes sociais e o pronunciamento do ex-fazenda apenas reforçou sua versão dos fatos.
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6: Caco Barcelos revela drama familiar antes de viagem arriscada ao Irã. Bem, nem mesmo um veterano do jornalismo como Caco Barcelos escapa do conflito que é a profissão. Quando vivida de maneira mais intensa possível, pode até mesmo causar na vida pessoal. Durante o Rio 2, evento de inovação que aconteceu no Rio de Janeiro, na última semana, ele contou como a sua incursão pelo Irã em plena guerra impactou a relação com sua filha Alice. No painel intitulado Caco Barcelos, profissão repórter, o jornalista de 76 anos conversou com a colega Sara Pavani sobre a cobertura da guerra do Irã exibida pelo Fantástico em abril. As dores o levaram também a usar bengala na viagem ao Oriente Médio.
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9: A previsão do tempo para a região centro-oeste nesta quarta-feira é de pancadas de chuva acompanhadas por trovoadas isoladas em Mato Grosso do Sul e norte do Mato Grosso. Possibilidade de chuva no sul goiano, sudoeste e centro-sul mato-grossense. As demais áreas de Goiás e no Distrito Federal, variação de nuvens, mas sem previsão de chuvas. Entre as capitais, a temperatura mínima prevista é de 13 graus em Goiânia. Já a máxima pode chegar a 33 graus em Cuiabá. A umidade relativa do ar varia entre 30% e 85%. As informações são do Instituto Nacional de Meteorologia. Sophie Stein, o tempo e a temperatura.

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0: 9:09.
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2: A previsão do tempo para a região Nordeste nesta quarta-feira é de chuvas isoladas no Norte, Oeste e Leste Maranhense, Norte Piauiense, Leste Sergipano, Agreste e Mata Pernambucana e Metropolitana de Recife. O mesmo acontece no Ceará, Rio Grande do Norte, Paraíba e Alagoas. Na Bahia e demais regiões do Nordeste, variação entre muitas e poucas nuvens e sem chuvas. Entre as capitais, a mínima prevista é de 21 graus em Salvador, enquanto a máxima pode chegar aos 35 graus em Teresina. A umidade relativa do ar varia entre 35% e 95%. As informações são do Instituto Nacional de Meteorologia. Sophie Stein, o tempo e a temperatura.
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2: A previsão do tempo para a região norte nesta quarta-feira é de fortes chuvas acompanhadas por trovoadas isoladas no Acre, Rondônia, Amazonas, Roraima, Amapá e Pará. No Tocantins, variação entre muitas e poucas nuvens, mas sem previsão de chuva. Entre as capitais, a mínima prevista é de 20 graus em Palmas, enquanto a máxima pode chegar aos 33 graus também em Palmas e em Belém. A umidade relativa do ar varia entre 35% e 98%. As informações são do Instituto Nacional de Meteorologia. Sophie Stein, o tempo e a temperatura.
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2: A previsão do tempo para a região sudeste nesta quarta-feira é de pancadas de chuva acompanhadas por trovoadas isoladas nas mesorregiões paulistas de São José do Rio Preto, Araçatuba, Presidente Prudente, Assis e Marília. O mesmo acontece na microrregião mineira de Frutal, nas demais áreas do Triângulo Mineiro e Alto Paranaíba, e ainda em Ribeirão Preto, Araraquara e Bauru, a possibilidade de chuva isolada. No Espírito Santo, Rio de Janeiro e demais regiões de Minas Gerais e São Paulo, tempo encoberto, mas sem previsão de chuva. Entre as capitais, mínima de 12 graus em São Paulo. A máxima deve chegar a 29 graus em Vitória. A umidade relativa do ar varia entre 30% e 100%. As informações são do Instituto Nacional de Meteorologia. Sophie Stein, o tempo e a temperatura.

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1: Nove horas e 26 minutos.
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3: A previsão do tempo para a região sul nesta quarta-feira é de chuva intensa em Santa Catarina, Noroeste, Centro-Ocidental, Norte-Central, Oeste, Sudoeste e Centro-Sul Paranaense. O mesmo acontece no Noroeste Gaúcho. Possibilidade de chuva nas demais regiões do Paraná e Nordeste Gaúcho. Nas demais áreas do Rio Grande do Sul, tempo encoberto, mas sem previsão de chuvas. Entre as capitais, mínima de 12 graus em Porto Alegre. A máxima deve chegar a 20 graus em Curitiba. A umidade relativa do ar varia entre 55% e 100%. As informações são do Instituto Nacional de Meteorologia. Sophie Stein, o tempo e a temperatura.
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5: A moda praia brasileira voltou a ganhar espaço no mercado internacional durante a Miami Swim Week, realizada nos Estados Unidos. Ao longo do evento, finalizado na última segunda-feira, dia 1º, 46 marcas nacionais apresentaram coleções para compradores, distribuidores e especialistas do setor. A participação brasileira contou com o apoio da Agência Brasileira de Promoção de Exportações e Investimentos, a Apex Brasil. As marcas participaram de algumas das principais feiras de negócios da programação, com foco na ampliação das exportações e na abertura de novos mercados. A presença brasileira foi organizada por meio dos programas Tex Brasil e Fashion Label Brasil. As iniciativas apoiam empresas do setor têxtil e de moda na busca por oportunidades comerciais fora do país. Segundo a diretora de negócios da Apex Brasil, Maria Paula Veloso, as ações ajudaram a levar marcas já consolidadas e também empresas estreantes para o mercado internacional.
6: A Apex Brasil apoia a moda brasileira por meio dos nossos projetos setoriais e acaba que nessas 46 marcas selecionadas, a gente tem 25 aqui na cabana, tem uma curadoria bem rigorosa, então tem marcas que estão vindo pela primeira vez e outras que já vêm se consolidando nesse mercado. E na Swim Show a gente está levando 21 marcas para que a gente possa promover a moda brasileira mundo afora.
5: A presença brasileira também chamou a atenção pela participação feminina. Entre as empresas ligadas ao Fashion Label Brasil, cerca de 85% são lideradas por mulheres. Entre as participantes da feira esteve a marca Cecília, especializada em moda feminina em tricô. Para a empresária Cecília Prado, o momento simboliza o resultado de anos de investimento e dedicação ao crescimento da marca.
7: É muito tempo de dedicação, de entrega, de trabalho duro. E aqui a gente vê toda essa concretização de sucesso e êxito.
5: Com mais de 25 anos de atuação, o Tex Brasil já apoiou cerca de 2 mil marcas brasileiras e contribuiu para a geração de mais de 11 bilhões de dólares em negócios internacionais. Reportagem Marquesan Araújo.
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5: A abertura do mercado europeu sem tarifas para a uva brasileira começou a gerar impactos no Vale do São Francisco. A região registrou o primeiro embarque da fruta destinado à União Europeia com taxa de importação zerada, medida que deve ampliar as exportações da fruticultura nacional. O anúncio foi feito durante a caravana Frutas do Vale para o Mundo, realizada em Petrolina, no sertão de Pernambuco. O evento reuniu produtores, representantes do setor e autoridades públicas. Participaram do encontro o ministro da Agricultura e Pecuária, André de Paula, o presidente da Agência Brasileira de Promoção de Exportações e Investimentos, Apex Brasil, Laudemir Miller, o presidente da Abrafrutas, Valdir Promícia, e a presidente da CropLife Brasil, Ana Repesa. Durante o evento, Laudemir Miller destacou o tamanho do mercado europeu e o avanço das exportações brasileiras de frutas nos últimos anos. Para ele, a medida promove benefícios econômicos para o Brasil.
8: E o resultado está aqui. A gente está exportando aqui diretamente do Vale, cada vez mais uva para a Europa, com esse carregamento que vai beneficiar toda a região.
5: O ministro André de Paula afirmou que a retirada da tarifa deve aumentar a competitividade das exportações do Nordeste, principalmente no Vale do São Francisco, onde grande parte da produção enviada ao exterior tem a Europa como destino. A programação também discutiu o uso de bioinsumos e tecnologias voltadas às exigências sanitárias e ambientais do mercado internacional. Segundo a CropLife Brasil, o mercado de bioinsumos movimentou R$6,2 bilhões em 2025, com o crescimento da área tratada no país. A expectativa do setor é ampliar a presença das frutas brasileiras no mercado europeu e aumentar a geração de emprego e renda no Nordeste. Reportagem Marquesan Araújo.
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8: Nove horas e 46 minutos.
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10: Brasil e países africanos discutiram em Brasília novas parcerias comerciais e ações de cooperação econômica e institucional. O debate ocorreu durante o Seminário Brasil-África 2026, realizado no Palácio do Itamaraty, no Dia da África. O encontro reuniu representantes do governo brasileiro, autoridades africanas, diplomatas, instituições públicas e privadas. Entre os temas debatidos estiveram comércio exterior, investimentos, segurança alimentar, transição energética e tecnologia. A Agência Brasileira de Promoção de Exportações e Investimentos, a Apex Brasil, participou das discussões e destacou o crescimento das relações comerciais entre o Brasil e o continente africano. Durante o seminário, a Apex Brasil assinou um memorando de entendimento com a Agência de Promoção de Exportações e Marcas do Quênia. O acordo prevê cooperação entre áreas como promoção comercial, inteligência de mercado, inovação, economia digital e capacitação exportadora. A parceria também inclui apoio a pequenas e médias empresas e negócios liderados por mulheres. O presidente da Apex Brasil, Laudemir Miller, afirmou que a relação com os países africanos deve ser construída com diálogo e presença permanente no continente. Segundo ele, a África ocupa posição estratégica nos debates globais e já apresenta resultados para o comércio brasileiro.
11: A gente quer falar do futuro, dos grandes desafios globais que a gente tem, e a África é muito central para isso. Então, isso já tem gerado resultados, tanto na balança comercial, mas principalmente na nossa relação. Veja que de 1,5 bilhão a mais de pessoas que a gente vai ter nos próximos anos, 1 bilhão vem da África, e um povo jovem. E, além disso, a África tem 60% das terras agricultáveis do mundo. Então, imagina o impacto que isso tem na segurança alimentar.
10: Segundo a Apex Brasil, desde 2023, a agência participou de 13 missões empresariais ao continente africano com a presença de 580 empresas brasileiras. Dados divulgados pela instituição mostram que a África já ocupa a quarta posição entre os principais destinos das exportações brasileiras. Em 2024, as vendas do Brasil para países africanos somaram US$15 bilhões, crescimento de 20% em relação ao ano anterior. Reportagem Marquesan Araújo.
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13: O Brasil subiu no ranking global de atração de investimentos estrangeiros e passou a ocupar a terceira posição entre os países que mais receberam capital produtivo em 2025. Os dados são da Organização para a Cooperação e Desenvolvimento Econômico, a OCDE. Segundo o levantamento, o país recebeu US$77 bilhões em investimento estrangeiro direto ao longo do ano. Apenas Estados Unidos e China ficaram à frente do Brasil. A OCDE desconsidera na comparação territórios usados principalmente para trânsito financeiro, como Hong Kong e Singapura. Com isso, o Brasil superou economias como Alemanha e Reino Unido. O relatório também aponta crescimento de 15% nos fluxos internacionais de investimento em relação ao ano anterior. Segundo o gerente de inteligência de mercado da Agência Brasileira de Promoção de Exportações e Investimentos, a Apex Brasil, Gustavo Ribeiro, o resultado mostra uma retomada da circulação global de capital e uma melhora da posição brasileira no cenário internacional.
14: Mostra uma reativação de fluxos em 25 em relação a 24, e os dois países que ficaram na frente do Brasil foram Estados Unidos e China, e o Brasil em terceiro. Isso é muito significativo. Historicamente, o Brasil fica em quinto, sexto nessa recepção de fluxo, então ele ganha duas posições, excluindo as jurisdições que normalmente são de trânsito de capital, Hong Kong e Singapura.
13: Nos últimos anos, o governo brasileiro ampliou ações de promoção comercial no exterior. Em parceria com os Ministérios das Relações Exteriores e do Desenvolvimento, a Apex Brasil realizou 22 missões empresariais com o presidente Luiz Inácio Lula da Silva e outras 5 com o vice-presidente Geraldo Alckmin. Segundo a agência, os encontros reuniram mais de 10 mil empresários brasileiros e estrangeiros e resultaram em anúncios de aproximadamente R$250 bilhões em investimentos previstos para o país. Entre os setores que mais receberam aportes estão infraestrutura, transição energética, veículos elétricos, energia eólica e energia solar, com destaque para investimentos chineses no Brasil. Reportagem Marquesan Araújo.
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16: Dia 11 de junho de 1865, a Esquadra Imperial Brasileira, comandada pelo Almirante Barroso, derrotou as forças navais do Paraguai no rio Riachuelo, marcando um ponto de virada na Guerra da Tríplice Aliança.
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5: Dez horas e 7 minutos.
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7: Dia 11 de junho de 1822. É considerada a data de fundação da Armada Imperial do Brasil, precursora da atual Marinha do Brasil.
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9: ANAC e Viracopos viram história de conflitos e ações judiciais desde 2014. A concessão faz parte da preparação para a Copa do Mundo, que enfrentou frustração de receitas e passou por um pedido de devolução. A relação entre a concessionária de Viracopos, a Aeroportos Brasil e a ANAC, Agência Nacional de Aviação Civil, tem um longo histórico de conflitos judiciais, aplicação de multas, arbitragens e muitos confrontos em busca de uma equação para MEN, para com certeza manter os serviços aeroportuários e também o equilíbrio financeiro do contrato. O aeroporto de Campinas fez parte do primeiro grande lote de concessão do setor aeroportuário do Brasil em 2011, ao lado dos terminais de Guarulhos e também Brasília. Vale ressaltar que a concessão fez parte de um esforço voltado à organização no Brasil na Copa do Mundo de 2014.
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9: Mendonça aguarda relatório da Polícia Federal sobre investigação de fraude do INSS.

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1: Dez horas e 25 minutos.
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3: ONS aciona a operação emergencial para evitar apagão por excesso de energia. Plano é inédito e foi aprovado pela Agência Nacional de Energia Elétrica com o objetivo de evitar desequilíbrios do sistema. O operador nacional do sistema elétrico informou que encerrou o plano emergencial de gestão de excedentes na rede de distribuição. De acordo com o órgão, foi solicitado aos distribuidores o gerenciamento de 1.000 megawatts entre 10 e 14 horas desse último domingo.
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3: Mulher morre após gravar vídeo sobre falta de atendimento em UPA de Minas Gerais. A família de Brenda Larissa Maia, suspeita de negligência médica em Ribeirão das Neves, o vídeo gravado pela mulher mostra consultórios vazios. Uma mulher de 32 anos morreu no último domingo, dia 7, na UPA, unidade de pronto atendimento de Justinópolis, em Ribeirão das Neves, Minas Gerais. Após registrar um vídeo relatando problema no atendimento, familiares da mulher identificada como Brenda Larissa Maia suspeitam de negligência médica. De acordo com o boletim de ocorrência, Brenda era portadora de fibromialgia e cardiopatia e teria dado entrada na UPA no início da tarde de sábado, após sentir fortes dores no peito. Por volta de 1h30 de domingo, a mulher enviou vídeos à família mostrando diversos consultórios vazios, sem médico para atendimento.
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3: Marcos Pigossi volta à Globo após 8 anos no thriller erótico Clube Renaudet. Bem, pra você que tá ligado, 8 anos após decidir sair da Globo e se afastar das novelas, Marco Pigossi acertou um novo trabalho na empresa. O ator está escalado para Clube Renaudet, um thriller, aliás, erótico, produzido para o Globoplay e baseado no livro Mansão Renaudet, da escritora Sue. Vale ainda ressaltar também que as informações são da coluna Play do jornal O Globo e a série será protagonizada por Giovanna Cordeiro e Vitor Sampaio, que interpretarão Leandra e Augusto.

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7: Dez horas e 42 minutos. 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
8: Muricy Ramalho é contratado pelo SBT como comentarista da Copa do Mundo. O SBT fechou com o Muricy Ramalho para reforçar a equipe de comentarista na Copa do Mundo de 2026. O ex-treinador multicampeão vai participar das transmissões dos jogos da seleção brasileira no torneio em uma ampla. O time escalado também pela emissora para disputar audiência com a Globo e a Cazé TV durante o Mundial. O SBT já havia montado uma equipe totalmente robusta, né, para a cobertura da Copa do Mundo, inclusive com ele, Galvão Bueno, Thiago Leifert, dentre outros aí. Todos vão participar das repercussões e narrações das partidas.
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8: 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Neta de Carlos Alberto rebate versão de ex-fazenda: não menti em nada. Bom, Bruna Furlan de Nóbrega voltou a se pronunciar sobre o fim do seu relacionamento com Guilherme Vieira após o ex-namorado rebater as acusações de traição feita, inclusive por ela, no último final de semana. Em remissão de um câncer de mama, a neta de Carlos Alberto de Nóbrega afirmou que não mentiu sobre o que viveu e classificou o ator como um homem covarde. A influenciadora também disse que pretende encerrar o assunto de forma definitiva. Segundo ela, as provas das supostas traições já circulam nas redes sociais e o pronunciamento do ex-fazenda apenas reforçou sua versão dos fatos.
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8: Caco Barcelos revela drama familiar antes de viagem arriscada ao Irã. Bem, nem mesmo um veterano do jornalismo como Caco Barcelos escapa do conflito que é a profissão, quando vivida de maneira mais intensa possível, pode até mesmo causar na vida pessoal. Durante o Rio 2, evento de inovação que aconteceu no Rio de Janeiro, na última semana, ele contou como a sua incursão pelo Irã em plena guerra impactou a relação com sua filha Alice. No painel intitulado Caco Barcelos, profissão repórter, o jornalista de 76 anos conversou com a colega Sara Pavani sobre a cobertura da guerra do Irã exibida pelo Fantástico em abril. As dores o levaram também a usar bengala na viagem ao Oriente Médio.

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5: Dez horas e 59 minutos.
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7: A previsão do tempo para a região centro-oeste nesta quarta-feira é de pancadas de chuva acompanhadas por trovoadas isoladas em Mato Grosso do Sul e norte do Mato Grosso. Possibilidade de chuva no sul goiano, sudoeste e centro-sul mato-grossense. Nas demais áreas de Goiás e no Distrito Federal, variação de nuvens, mas sem previsão de chuvas. Entre as capitais, a temperatura mínima prevista é de 13 graus em Goiânia. Já a máxima pode chegar a 33 graus em Cuiabá. A umidade relativa do ar varia entre 30% e 85%. As informações são do Instituto Nacional de Meteorologia. Sofia Stein, o tempo e a temperatura.
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7: A previsão do tempo para a região Nordeste nesta quarta-feira é de chuvas isoladas no Norte, Oeste e Leste Maranhense, Norte Piauiense, Leste Sergipano, Agreste e Mata Pernambucana e Metropolitana de Recife. O mesmo acontece no Ceará, Rio Grande do Norte, Paraíba e Alagoas. Na Bahia e demais regiões do Nordeste, variação entre muitas e poucas nuvens e sem chuvas. Entre as capitais, a mínima prevista é de 21 graus em Salvador, enquanto a máxima pode chegar aos 35 graus em Teresina. A umidade relativa do ar varia entre 35% e 95%. As informações são do Instituto Nacional de Meteorologia. Sofia Stein, o tempo e a temperatura.
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7: A previsão do tempo para a região norte nesta quarta-feira é de fortes chuvas acompanhadas por trovoadas isoladas no Acre, Rondônia, Amazonas, Roraima, Amapá e Pará. No Tocantins, variação entre muitas e poucas nuvens, mas sem previsão de chuva. Entre as capitais, a mínima prevista é de 20 graus em Palmas, enquanto a máxima pode chegar aos 33 graus também em Palmas e em Belém. A umidade relativa do ar varia entre 35% e 98%. As informações são do Instituto Nacional de Meteorologia. Sofia Stein, o tempo e a temperatura.

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2: Horas e 16 minutos.
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4: A previsão do tempo para a região sudeste nesta quarta-feira é de pancadas de chuva acompanhadas por trovoadas isoladas nas mesorregiões paulistas de São José do Rio Preto, Araçatuba, Presidente Prudente, Assis e Marília. O mesmo acontece na microrregião mineira de Frutal. Nas demais áreas do Triângulo Mineiro e Alto Paranaíba, e ainda em Ribeirão Preto, Araraquara e Bauru, a possibilidade de chuva isolada. No Espírito Santo, Rio de Janeiro e demais regiões de Minas Gerais e São Paulo, tempo encoberto, mas sem previsão de chuva. Entre as capitais, mínima de 12 graus em São Paulo. A máxima deve chegar a 29 graus em Vitória. A umidade relativa do ar varia entre 30% e 100%. As informações são do Instituto Nacional de Meteorologia. Sophie Stein, o tempo e a temperatura.
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4: A previsão do tempo para a região sul nesta quarta-feira é de chuva intensa em Santa Catarina, Noroeste, Centro-Ocidental, Norte-Central, Oeste, Sudoeste e Centro-Sul Paranaense. O mesmo acontece no Noroeste Gaúcho. Possibilidade de chuva nas demais regiões do Paraná e Nordeste Gaúcho. Nas demais áreas do Rio Grande do Sul, tempo encoberto, mas sem previsão de chuvas. Entre as capitais, mínima de 12 graus em Porto Alegre. A máxima deve chegar a 20 graus em Curitiba. A umidade relativa do ar varia entre 55% e 100%. As informações são do Instituto Nacional de Meteorologia. Sophie Stein, o tempo e a temperatura.
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6: A moda praia brasileira voltou a ganhar espaço no mercado internacional durante a Miami Swim Week, realizada nos Estados Unidos. Ao longo do evento, finalizado na última segunda-feira, dia 1º, 46 marcas nacionais apresentaram coleções para compradores, distribuidores e especialistas do setor. A participação brasileira contou com o apoio da Agência Brasileira de Promoção de Exportações e Investimentos, a Apex Brasil. As marcas participaram de algumas das principais feiras de negócios da programação, com foco na ampliação das exportações e na abertura de novos mercados. A presença brasileira foi organizada por meio dos programas Tex Brasil e Fashion Label Brasil. As iniciativas apoiam empresas do setor têxtil e de moda na busca por oportunidades comerciais fora do país. Segundo a diretora de negócios da Apex Brasil, Maria Paula Veloso, as ações ajudaram a levar marcas já consolidadas e também empresas estreantes para o mercado internacional.
7: A Apex Brasil apoia a moda brasileira por meio dos nossos projetos setoriais e acaba que nessas 46 marcas selecionadas, a gente tem 25 aqui na cabana, tem uma curadoria bem rigorosa, então tem marcas que estão vindo pela primeira vez e outras que já vêm se consolidando nesse mercado. E na Swim Show a gente está levando 21 marcas para que a gente possa promover a moda brasileira mundo afora.
6: A presença brasileira também chamou atenção pela participação feminina. Entre as empresas ligadas ao Fashion Label Brasil, cerca de 85% são lideradas por mulheres. Entre as participantes da feira, esteve a marca Cecília, especializada em moda feminina em tricô. Para a empresária Cecília Prado, o momento simboliza o resultado de anos de investimento e dedicação ao crescimento da marca.
8: É muito tempo de dedicação, de entrega, de trabalho duro. E aqui a gente vê toda essa concretização de sucesso e êxito.
6: Com mais de 25 anos de atuação, o Tex Brasil já apoiou cerca de 2 mil marcas brasileiras e contribuiu para a geração de mais de 11 bilhões de dólares em negócios internacionais. Reportagem Marquesan Araújo.
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1: Horas e 36 minutos.
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3: A abertura do mercado europeu sem tarifas para a uva brasileira começou a gerar impactos no Vale do São Francisco. A região registrou o primeiro embarque da fruta destinado à União Europeia com taxa de importação zerada, medida que deve ampliar as exportações da fruticultura nacional. O anúncio foi feito durante a caravana Frutas do Vale para o Mundo, realizada em Petrolina, no sertão de Pernambuco. O evento reuniu produtores, representantes do setor e autoridades públicas. Participaram do encontro o ministro da Agricultura e Pecuária, André de Paula, o presidente da Agência Brasileira de Promoção de Exportações e Investimentos, Apex Brasil, Laudemir Miller, o presidente da Abrafrutas, Valdir Promícia, e a presidente da CropLife Brasil, Ana Repesa. Durante o evento, Laudemir Miller destacou o tamanho do mercado europeu e o avanço das exportações brasileiras de frutas nos últimos anos. Para ele, a medida promove benefícios econômicos para o Brasil.
4: E o resultado está aqui. A gente está exportando aqui diretamente do Vale, cada vez mais uva para a Europa, com esse carregamento que vai beneficiar toda a região.
3: O ministro André de Paula afirmou que a retirada da tarifa deve aumentar a competitividade das exportações do Nordeste, principalmente no Vale do São Francisco, onde grande parte da produção enviada ao exterior tem a Europa como destino. A programação também discutiu o uso de bioinsumos e tecnologias voltadas às exigências sanitárias e ambientais do mercado internacional. Segundo a CropLife Brasil, o mercado de bioinsumos movimentou R$6,2 bilhões em 2025, com o crescimento da área tratada no país. A expectativa do setor é ampliar a presença das frutas brasileiras no mercado europeu e aumentar a geração de emprego e renda no Nordeste. Reportagem Marquesan Araújo.
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3: Brasil e países africanos discutiram em Brasília novas parcerias comerciais e ações de cooperação econômica e institucional. O debate ocorreu durante o Seminário Brasil-África 2026, realizado no Palácio do Itamaraty, no Dia da África. O encontro reuniu representantes do governo brasileiro, autoridades africanas, diplomatas, instituições públicas e privadas. Entre os temas debatidos estiveram comércio exterior, investimentos, segurança alimentar, transição energética e tecnologia. A Agência Brasileira de Promoção de Exportações e Investimentos, a Apex Brasil, participou das discussões e destacou o crescimento das relações comerciais entre o Brasil e o continente africano. Durante o seminário, a Apex Brasil assinou um memorando de entendimento com a Agência de Promoção de Exportações e Marcas do Quênia. O acordo prevê cooperação entre áreas como promoção comercial, inteligência de mercado, inovação, economia digital e capacitação exportadora. A parceria também inclui apoio a pequenas e médias empresas e negócios liderados por mulheres. O presidente da Apex Brasil, Laudemir Miller, afirmou que a relação com os países africanos deve ser construída com diálogo e presença permanente no continente. Segundo ele, a África ocupa posição estratégica nos debates globais e já apresenta resultados para o comércio brasileiro.
5: A gente quer falar do futuro, dos grandes desafios globais que a gente tem, e a África é muito central para isso. Então, isso já tem gerado resultados, tanto na balança comercial, mas principalmente na nossa relação. Veja que de 1,5 bilhão a mais de pessoas que a gente vai ter nos próximos anos, 1 bilhão vem da África, e um povo jovem. E, além disso, a África tem 60% das terras agricultáveis do mundo. Então, imagina o impacto que isso tem na segurança alimentar.
3: Segundo a Apex Brasil, desde 2023, a agência participou de 13 missões empresariais ao continente africano com a presença de 580 empresas brasileiras. Dados divulgados pela instituição mostram que a África já ocupa a quarta posição entre os principais destinos das exportações brasileiras. Em 2024, as vendas do Brasil para países africanos somaram US$15 bilhões, crescimento de 20% em relação ao ano anterior. Reportagem Marquesan Araújo.
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3: O Brasil subiu no ranking global de atração de investimentos estrangeiros e passou a ocupar a terceira posição entre os países que mais receberam capital produtivo em 2025. Os dados são da Organização para a Cooperação e Desenvolvimento Econômico, a OCDE. Segundo o levantamento, o país recebeu US$77 bilhões em investimento estrangeiro direto ao longo do ano. Apenas Estados Unidos e China ficaram à frente do Brasil. A OCDE desconsidera na comparação territórios usados principalmente para trânsito financeiro, como Hong Kong e Singapura. Com isso, o Brasil superou economias como Alemanha e Reino Unido. O relatório também aponta crescimento de 15% nos fluxos internacionais de investimento em relação ao ano anterior. Segundo o gerente de inteligência de mercado da Agência Brasileira de Promoção de Exportações e Investimentos, a Apex Brasil, Gustavo Ribeiro, o resultado mostra uma retomada da circulação global de capital e uma melhora da posição brasileira no cenário internacional.
6: Mostra uma reativação de fluxos em 25 em relação a 24, e os dois países que ficaram na frente do Brasil foram Estados Unidos e China, e o Brasil em terceiro. Isso é muito significativo. Historicamente, o Brasil fica em quinto, sexto nessa recepção de fluxo. Então, ele ganha duas posições, excluindo as jurisdições que normalmente são de trânsito de capital, Hong Kong e Singapura.
3: Nos últimos anos, o governo brasileiro ampliou ações de promoção comercial no exterior. Em parceria com os Ministérios das Relações Exteriores e do Desenvolvimento, a Apex Brasil realizou 22 missões empresariais com o presidente Luiz Inácio Lula da Silva e outras 5 com o vice-presidente Geraldo Alckmin. Segundo a agência, os encontros reuniram mais de 10 mil empresários brasileiros e estrangeiros e resultaram em anúncios de aproximadamente US$250 bilhões em investimentos previstos para o país. Entre os setores que mais receberam aportes estão infraestrutura, transição energética, veículos elétricos, energia eólica e energia solar, com destaque para investimentos chineses no Brasil. Reportagem Marquesan Araújo.
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5: Horas e 57 minutos.
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7: Dia 11 de junho de 1865, a Esquadra Imperial Brasileira, comandada pelo Almirante Barroso, derrotou as forças navais do Paraguai no Rio Riachuelo, marcando um ponto de virada na Guerra da Tríplice Aliança.
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7: Dia 11 de junho de 1822. É considerada a data de fundação da Armada Imperial do Brasil, precursora da atual Marinha do Brasil.
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9: ANAC e Viracopos viram história de conflitos e ações judiciais desde 2014. A concessão faz parte da preparação para a Copa do Mundo, que enfrentou frustração de receitas e passou por um pedido de devolução. A relação entre a concessionária de Viracopos, a Aeroportos Brasil e a ANAC, Agência Nacional de Aviação Civil, tem um longo histórico de conflitos judiciais, aplicação de multas, arbitragens e muitos confrontos em busca de uma equação para com certeza manter os serviços aeroportuários e também o equilíbrio financeiro do contrato. O aeroporto de Campinas fez parte do primeiro grande lote de concessão do setor aeroportuário do Brasil em 2011, ao lado dos terminais de Guarulhos e também Brasília. Vale ressaltar que a concessão fez parte de um esforço voltado à organização no Brasil na Copa do Mundo de 2014.
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obrigado pela audiência, obrigado pela preferência, obrigado pela paciência, obrigado por você me aguardar até esse presente momento. Estamos juntos, está começando mais um show da gente, show da alegria, o show da música boa, e hoje tem composição inédita, quase que não aconteceu, mas aconteceu, menino. Oxi! Hoje tem uma música, cara. Eu só vou dar umas pormenores aqui, porque eu não quero, por enquanto, eu não quero entregar o ouro. Hoje tem uma música, eu escrevi uma música hoje. Não é nada gerado com a inteligência artificial, só reproduziu, tá? A minha melodia. Não é música gerada automática, não, pela inteligência. Tudo bem que algumas correções ortográficas ela vai lá e faz, mas é... Eu fiz uma música hoje. Eu chorei do começo ao

Que aí já, a gente já roda já. Ah, não, deixa pra o segundo bloco, tá bom? O quadro Talento Acontece. É, deixa pra gente no segundo bloco. Então a gente já vai abrir para nossa programação. E o tema de hoje, o título do tema de hoje, o quadro Conversando com Você: você se queixa de tudo? Você reclama de tudo? Vamos pro quadro Conversando com Você?

Conversando com você. Com você. Você é do tipo de pessoa que reclama de tudo e que nada tá bom, e muitas vezes sem motivo nenhum para se queixar da vida? Eu conheço gente assim, eu conheci uma pessoa assim, que o mundo tava ruim, tudo tava ruim, nada prestava. E muitas vezes você vê o mendigo jogado na rua, jogado na calçada. Poxa, você fala, puta que pariu, aquele cara deve ser o cara mais infeliz do mundo. E ele ali, desdentado, maltrapilho. E você vai ver ele tá ali sorrindo. Às vezes acontece você chegar na rua, ver um mendigo, uma pessoa maltrapilha, jogado na rua. Você joga um violão na mão dele, ele canta uma música, ele toca um piano. Tem uma história agora recentemente que... eu até me emocionei, porque eu sou uma pessoa que me emociono com muita facilidade. Apesar de ser esse cara polêmico, doido. Mas eu também sou uma pessoa bastante emotiva. Tá? Tem esse temperamento meu aqui, mas você nunca viu assim, sem me emocionar. Mas ao mesmo tempo, eu sou uma pessoa que eu gosto de... Eu valorizo muito meu sorriso. Eu valorizo muito a minha alegria, porque eu demorei muito para conquistar isso daqui. Demorei muito. Então, quando eu conto uma piada, e eu não tenho o hábito de ficar punindo ninguém. Ah, você não pode contar uma piada, você não pode falar isso, você não pode falar aquilo. Eu não gosto disso, eu não gosto daquilo. Eu não gosto que você me conte uma piada, eu não gosto que você me fale palavrão, eu não gosto disso. E isso o tempo todo policiando os outros. As pessoas que fazem isso, na minha opinião, são as pessoas mais infelizes do mundo. Por quê? Eu valorizo muito as pequenas coisas. Aquilo que eu conquisto, eu confesso a você que eu vivo um dos melhores momentos da minha vida. Então, eu não tenho o que reclamar da vida. Às vezes a gente reclama, pai, tá, não tem dinheiro, não tem isso, não tem aquilo, mas não, cara, quem é que não tem dinheiro? Quem é que tem dinheiro hoje? Todo mundo. E aí a gente, quando a gente pega uma pessoa que tem um carro para andar, né? Quando a gente pega uma pessoa que tem a família para curtir. Você pega uma pessoa que está rodeado de amigos, que muitas e muitas vezes não tem motivo nenhum para reclamar da vida e está lá reclamando, dá vontade de bater nessa pessoa. Enquanto tem muita gente por aí que... Tem muita gente por aí que gostaria de ter o seu sorriso. Que gostaria de ter o seu sorriso. Sorriso que você despreza. Que você acha que não deve sorrir porque o mundo está ruim. Tem muita gente por aí. Tem muita gente por aí que, mesmo sem motivo para sorrir e ainda sorrir, tem muita gente por aí que tem um sorriso que você não tem, melhor dizendo. E muitas e muitas vezes sem motivo nenhum. Às vezes mora numa casa coberta de papelão, passa frio às vezes, se cobre com jornal porque não tem coberta. E você aí debaixo de dois cobertores, um frio, hoje tá essa época do ano, tá muito frio a madrugada então. E aí você tá reclamando da vida. Aí faz a comida. Ah, mãe, essa comida tá ruim. Ah, pai, essa comida tá ruim. Essa comida nem ruim tá. Se a comida tem sal, reclama que se a comida passou um pouquinho do sal, reclama que a comida passou do sal. Se o café está um pouco passado no açúcar, reclama que o café está muito doce. Se o café está amargo, reclama que o café está amargo. Se uma pessoa conta uma piada, eu não sei do que você está achando graça. É assim. Corrige o outro o tempo todo.
O outro não pode contar uma piada, o outro não pode rir, que para ele já é um incômodo. Enquanto tem muita gente por aí que mesmo maltrapilho, mesmo sujo, se você depara com ele na rua, ele ainda te conta uma piada, ele ri. Com poucos dentes na boca e ri. Não tá nem aí por a falta de dentes. Enquanto tem muita gente por aí que ainda, mesmo maltrapilho, mesmo sujo, pega um violão e ainda consegue cantar, dedilhar um violão, ainda consegue cantar uma música, enquanto você, com toda essa riqueza, com todo esse luxo, você ainda reclama da vida. Sabe? Você, a pessoa, às vezes, vai no psicólogo, não, isso não tem nada, não. Oh, mas a vida tá ruim. Aí, quando o governo aumenta um pouquinho o imposto, o imposto tá muito alto, eu não aguento pagar imposto, porque eu não sei o quê, porque eu não sei o que lá. Né? Às vezes o cara tem uma fazenda boa, muitos gados, fica reclamando, ai que dinheiro tá pouco. A ração tá muito cara, a ração tá cara, a gasolina tá cara. Enquanto tem muito que gostaria de ter a fazenda que você tem, tem muita gente que gostaria de ter o gado que você tem, os cavalos que você tem, o carro que você tem, a sua picape que você tem. Não, mas aí a pessoa tá lá, mesmo no meio da rua, passando um frio de arrebentar, ele dá um jeitinho e se abriga em cima, debaixo de uma marquise ou num vidro lá de uma vitrine de uma loja, ele se cobre com jornal e dorme. Aí vem um vagabundo, um pilantra, um imbecil, vê aquele mendigo lá, joga fogo, queima muitas e muitas vezes, faz as piores injustiças. Muitas e muitas vezes tem motivo nenhum para fazer isso. Mas às vezes eu acho que quem incendeia um mendigo, quem joga fogo no mendigo, quem faz esse tipo de pilantragem, é que gostaria de ser aquele mendigo. Porque às vezes o cara tá ali tomando a cachaçinha dele e mesmo andando na rua, ele tá ali, você vê, aí o cara vê lá o playboyzinho, vê naquele mendigo a alegria, mesmo aquele rosto pálido, a ver naquele mendigo a alegria que ele não tem. Porque ele tem um pai que briga com a mãe o tempo todo. Porque ele tem uma mãe que não dá atenção para ele. Porque quando ele chega da universidade, a mãe já está dormindo. O pai está lá na sala jogando videogame, não dá atenção para ele. Muitas e muitas vezes, quando ele chega da universidade, já chega brigando com a mãe. Quando chega da faculdade, já chega brigando com o pai. E no fim de semana, quando ele vai encontrar com o pai fala: ah, eu não posso ficar com você porque amanhã eu tenho que sair, eu tenho que resolver isso, tenho que resolver aquilo. A mãe, por sua vez: ah, eu tenho minhas atividades, eu tenho academia, eu tenho isso, eu tenho não sei o que, eu tenho que malhar. Mãe, mas preciso conversar. Não, no momento tá bom. Quando ele passa na rua, que ele vê o mendigo sorrindo, ou ele vê um mendigo ali feliz da vida, debaixo de uma marquise, dormindo, porque não tem lugar nenhum, ele vai lá e tasca fogo no mendigo, porque ele não suporta ver no mendigo aquele rosto ainda sorrindo, ainda sem motivo nenhum para sorrir. Ele vai lá e vê o cara daquele jeito ali, ele vai lá e joga fogo no mendigo e queima o mendigo. Ele mata o mendigo pelo prazer, porque ele não suporta, não suporta muitas e muitas vezes ver aquele mendigo ali sorridente, ou talvez na cabeça dele: ah, esse cara tá passando frio, talvez eu vou matar ele, porque aí eu dou uma liberdade para ele. Talvez tem muitos babacas que pensam assim, sabia? A gente mata esse cara, a gente liberta ele do sofrimento. Eu até entendo mais ou menos dessa parada, mas no caminho não é esse. Ao invés dele ir lá na casa dele, pegar uma coberta e jogar no corpo do mendigo, na casa dele, pegar uma,
um hambúrguer lá na lanchonete, o senhor está com fome, o senhor quer comer alguma coisa? Não, ele vai lá e faz essas coisas. Aí o que acontece? Mas será que ele não chora quando ele faz isso? A consciência não pesa? Eu acho que acredito que pesa sim. Eu conheci um senhor, ele tem 80, hoje ele está com 80 e poucos anos. Já mudou, a mulher dele faleceu agora recentemente, seu Lúcio, um vovô. Esse senhor não tinha motivo nenhum para reclamar. Ele estava tudo bem, que ele tinha uns problemas de saúde, a idade. Mas ele reclamava de tudo, xingava todo mundo, mandava todo mundo tomar um fiofó, mandava todo mundo para puta que pariu. Sabe? Um dia eu falei para ele, falei, vovô, você não tem motivo nenhum para reclamar, vovô. A vida é tão boa. Tipo, é o que eu sempre falo, assim, eu falo que se um dia eu chegar à idade que esse senhor hoje tem, se um dia eu chegar aos 80 anos e reclamar da vida, eu prefiro morrer logo. Sabe, a gente sabe que quando a gente chega a uma certa idade, a doença vem, o sofrimento vem, mas mesmo no sofrimento, quando você está sofrendo, que você está em paz consigo mesmo, mesmo doente você ainda sorri, mesmo doente você ainda encontra forças para brincar, para caçoar, para tirar uma onda. Quanta gente que eu conheço, que mesmo doente, ainda contava uma piada, ainda fazia graça. O meu cunhado, quando faleceu, ele foi uma passagem muito interessante, vou contar para relatar para você, meu cunhado Damião Lima, ele e marido da minha irmã Maria, ele teve um câncer, né, da garganta, e ficou muito mal. Aí internaram ele, tal. Daí, o meu sobrinho contou, ele estava lá no hospital e tinha um senhor lá que volta e meia o cara estava indo no banheiro. E ele doente tirando o sarro do rapaz. olha lá. Ele está indo no banheiro de novo. E dava risada. É incrível. Passou umas 12 horas depois. Ele se desconectou desse plano. Aí muitas e muitas vezes você reclama da comida que muitas e muitas vezes você desperdiça a comida que está na geladeira. Muitas e muitas vezes você dorme numa cama, um colchão maravilhoso, uma cama grande, não sente frio e ainda acha que o mundo está ruim. Muitas e muitas vezes você prefere desperdiçar um alimento na geladeira do que dar uma comida, que às vezes um vizinho seu pobre que não tem condições de comprar comida, as crianças estão passando fome, você prefere desperdiçar o alimento, você prefere deixar a verdura apodrecer dentro da geladeira do que, eu comprei demais. E estou com medo disso aqui desperdiçar. O senhor poderia levar essa verdura para o senhor? Não. Ele, depois que ele desperdiçou a verdura, ele joga no lixo. Depois que ninguém quer mais comer aquela verdura, você joga no lixo. Aí, você muitas e muitas vezes está com o armário cheio de roupas. Fala, não, eu tenho que comprar uma saia nova. E essa aqui já tá. Eu tenho que comprar uma saia nova. Aí a pessoa tá com o armário cheio de roupas. Ah, mas minhas roupas eu não dou pra ninguém. Tá lá as roupas, todo o armário, tudo. Enquanto tem gente por aí maltrapilha, andando aos trapos. Mas você prefere encher a sua roupa, o seu armário de roupas, do que mesmo doar. E muitas e muitas vezes você compra roupas sem precisão. Você tem uma roupa que usou, você tem uma roupa que você usou, tem um mês de uso, 2 meses de uso,
Muitas vezes você não sai de casa o tempo constantemente, mas você tem o prazer de comprar roupa e ir sobrecarregando o seu guarda-roupa, enquanto tem gente por aí maltrapilha, suja, aos trapos, como eu falei, desejando ter uma saia sua para vestir, uma calça sua para vestir, uma camisa para vestir. Mas você não, você quer encher o guarda-roupa de peças de roupa, né? Às vezes não tem dor de cabeça, reclama que sabe, não sabe. Ah, eu tô triste hoje, não sei nem porquê. Você é triste hoje, não sabe nem porquê. Ah, eu tô assim, eu tô isso. Aí, se o vizinho liga um som um pouquinho mais alto, desliga essa desgraça aí, tá me incomodando. Se o cachorro do vizinho late, esse cachorro tá chato. Se o gato sobe em cima do telhado, aí que gato nojento. Eu conheci uma senhora lá em Itaipé, Dona Maria, Maria de Joaquim de Tristão. Ela era desse jeito, ela tinha uma mania. Eu já contei isso outras vezes aqui. Ela falava, um dia passam uns cavaleiros lá, e o interior, né? Esse interior você convive com cocô de cavalo, cheiro de cocô de cavalo. E o cavaleiro passou, e o cavalo fez o serviço dele, né? Na porta da casa dela, naturalmente, todo animal faz isso. O animal não tem. O animal não tem disciplina, né? Ele vai lá e ele sentiu vontade de liberar o serviço dele, vai lá e libera e acabou. E essa mulher pegou uma enxada e foi xingando, e foi falando. Mas a mulher falou tanto que ela só faltava ter um infarto. Porque o cavaleiro indo para a roça, o cavalo cagou na porta da casa dela, na rua, né? Na rua. E ela xingou, e ela falou. Se você cantasse uma música perto da casa dela, você não tem outro lugar pra contar, não? Você tá contando que porta a minha casa? Eu vou falar com a sua mãe. É desse jeito. Sabe, era ranzinza. Eu me lembro até uma parada muito engraçada de uma brincadeira que o meu irmão fez. E ela ficou uma arara com o meu irmão. Aí tinha uma senhora lá, dos vizinhos da gente, que era, né? Rapa. Era rapa. E aí elas acharam que ela tinha uma birra dessa Dona Maria. Sei se é a Lindaura, né? Ela tinha uma birra da Dona Maria. Foi lá contar pra minha mãe que a Dona Maria tinha me xingado, que ela gostava muito de mim, né? E daí era o meu irmão. Ela está. Eu vou contar pra sua mãe. E era assim, encrenqueira, encrencava com genro. Ensinava os netos a dizer que o pai deles, o Zorino, o pai deles estava putanhando aqui em São Paulo, o pai dos meninos trabalhando aqui em São Paulo para levar coisas para a família. Ela chegava e fala: o seu pai tá lá reliando com as putas. E os coitados meninos, tadinho, inocente, a Rosângela e o Valdir. Papai tá reliando com as putas em São Paulo. Papai tá putanhando. E era desse jeito. Então uma pessoa dessa tem vida? Não tem. Outra vez eu tava acompanhando o Toca Tudo na Rádio Globo. Aí tinha uma moça, tinha o Antônio Luiz, saudoso Antônio Luiz, ele tinha um hábito de ligar para, as pessoas ligavam para lá, ele colocava ali, cruzava as linhas e colocava duas pessoas para conversar ali, geralmente mulheres que ligavam para lá, e tinha uma senhora, uma empresária, e ele chamou uma outra ouvinte, e as duas começaram, e ele começou a fazer graça, que o Antônio Luiz era muito engraçado, e aí a moça, ela ria o tempo todo. Aí a empresária: por que essa mulher tá rindo desse jeito?
Ah, não, é brincadeira. Ela tá rindo porque ela não é do meu nível. É desse jeito. Aí eu pergunto, uma pessoa dessa tem felicidade? Porque isso te incomoda, sim, pessoas que se incomodam até com o sorriso do outro. Uma pessoa dessa tem felicidade? Quando alguém se incomoda com o meu sorriso, sabe o que eu falo pra pessoa? Sabe por que você se incomoda com a minha alegria? Porque você não tem. Você tem inveja da minha alegria. Você tem inveja do meu sorriso. Você tem inveja da música que eu canto. Então, em vez de vocês também, em vez de você usar sua criatividade, arrumar uma forma de também se alegrar. E muitas e muitas vezes você sabia, para encerrar, você sabia que tem gente que tem inveja da sua alegria? Tem muita gente por aí que tem inveja da sua alegria, né? Tem gente que tem inveja. Inveja, muitas e muitas vezes, não tem motivo nenhum, às vezes tem mais do que você, mas tem inveja do pouco que você tem, né? Às vezes tem inveja até do que você não tem, muitas e muitas vezes, porque o viciado a ter inveja, ele tem inveja até do que você não tem. Muito obrigado, está entrando no ar o nosso programa na direção geral da Rádio Antena Dinâmica Vibração Limitada. Eu, Jaime Alfa, Joaquim de Souza. Direção administrativa é do meu sobrinho e irmão Flávio Miller. Vamos tocar uma música bem bacana daqui a pouco no segundo bloco. O quadro O Talento Acontece. Boa tarde, Brasil! Daqui a pouco eu volto para mandar um alô para os ouvintes aí.

0: 14:48.
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2: Muito bem, estamos apresentando o programa Show da Gente aqui pela sua rádio Vibração. Obrigado pelo carinho. Daqui a pouquinho tem o quadro Espaço para Informação. E deixa eu mandar um alô aqui para o nosso irmão e amigo Celso Henrique, que sempre valoriza o nosso trabalho. A Estrela Mística, também é nossa ouvinte. Alô, baby! Beijo para você, tá, minha linda? Minha princesa. É isso aí. Estamos juntos aí na programação da Super Rádio Vibração. Nós temos todos os dias 24 horas de boa programação, alguns horários ao vivo e sempre fazendo... Rapaz, eu tô com uma fome. Sempre fazendo... Daqui a pouco eu vou almoçar. Sempre fazendo o melhor da nossa programação para todos. Às vezes eu acordo até em cima do horário, eu durmo um pouquinho mais tarde... Acabo acordando em cima do horário, mas estou sempre ao vivo, né? E eu gosto de fazer o que... Eu amo o que faço. Amo, tenho muito amor ao meu trabalho. E, aliás, estou até comentando com o Celso agora há pouco. O Celso, que sempre divide algumas ideias comigo. E ele falando assim dessa coisa. O meu desejo de fazer rádio já vem de muito tempo, né? Eu tenho esse desejo de fazer rádio desde os meus 9 anos de idade, isso em 1982. Esse projeto meu começou na roça. Eu tinha um hábito de imitar locutor de rádio, batia num pedaço de pau, como se fosse uma banda tocando. E eu ouvia aquelas músicas bregas, aquele som do timbal da bateria, batia tum, tum, tum, tum, tum, tum, tum, tum, tum. Já lá na roça já tinha essa inclinação para a arte, né? A dona Santilha, de vez em quando, chegava lá em casa e ela tinha uma admiração, sempre teve uma admiração muito grande pela minha pessoa. Dona Santilha, gente boa demais. Nossa Senhora, um abraço para dona Santilha Aguilar, né? Família da dona Santilha, a Eliana, Elizabeth, Elis Carme, né? O Valmira, João de Valmira, João, né? Valmira é professora rural, né? E toda a família lá da roça, da Pedra d'Água, minha prima Antônia, né? Que saudade do meu tio Vitor. Rapaz, eita maravilha, que coisa. Bom, vamos pro quadro. O talento acontece porque alguém me pediu aqui. E ele vai assistir o jogo e nós vamos, que ele gosta de gravar as minhas músicas, tá? Vamos então pro quadro O Talento Acontece, que essa música aqui. O título da música é Você Reclama de Tudo. E a música, talvez eu chorei. Enquanto eu estava escrevendo essa música, as lágrimas veio aos olhos, porque é uma música bonita demais. Muito linda e uma mensagem bem reflexiva. Vamos ouvir.
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0: 15h07.
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2: Ouvimos aí com Kátia Garcia de Oliveira e a música Coração Ferido, do ano de 1990, né? Inclusive um disco bem ruim mesmo, bem fraco. Não é que é ruim, o disco não fez muito sucesso, né? Ele fez Qualquer Jeito, né? Em 87. Depois veio com Me Ensine o Que Fazer, em 89, né? E é o Coração Ferido, que inclusive tem a música Ida e Volta. Quando anoitece lá fora, me bate a lembrança do tempo que éramos duas crianças, que depois o Mato Grosso e Matias gravou, né? Aliás, eu não sei porquê, cara, todas as músicas da Kátia tem esse estado de melancolia. Não sei porquê que ela tem essa coisa de cantar essa melancolia, né? Não tem uma música dela alegre, assim, com uma pegada mais alegre, um pop, assim, bem mais... Ô, Kátia, se você estiver me ouvindo, procure gravar umas músicas mais alegres, menina. Que isso? Beijo pra Kátia, tá? De repente ela pode ter... Vai que ela esteja ouvindo. Um abraço aí pra Kátia, mano. Baita de uma cantora. Supera barreiras. Superou barreiras, assim como Stevie Wonder. Né? Assim como nossos colegas deficientes visuais, né? O próprio José Feliciano, Ray Charles e tantos outros que... Né? Que superou barreiras... Enfim, muitos até de família pobre, negras, inclusive, no caso Stevie Wonder. Eu sabia que o nome Stevie Wonder é o diretor da Philips, Steve Mixon. Ele apelidava Stevie Wonder, o Larry, né, que é o nome dele. Larry Longston, uma coisa assim. E ele chamava Steve Wonder de Stevezinho Maravilha. Wonder é maravilha, né, irmão? Steve Wonderful, no caso, né? Stevezinho Maravilha. E ele foi o padrinho artístico, né? O diretor da Philips, Steve Mixon, foi padrinho artístico do Steve Wonder, né? Um baita de um cantor. Nem tudo do Steve Wonder eu gosto. Ele começa a melar muito quando ele começa a cantar música muito, muito agitada, ele começa a melar demais, é muito ruim. Agora, quando ele pega cantando as músicas mais reflexivas, aí é bom demais, cara, é muito bom. Bom, vamos pro quadro Talento Acontece com essa música aqui que é muito bacana. Essa música, o nome dela é O Castigo da Solidão. É bem curtinha, mas é de endoidar qualquer um, menino. Oxi, bora ouvir. Com direito a reprise e tudo.
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Empresários pernambucanos defendem a atualização dos limites de faturamento do Simples Nacional. A medida está em debate no Congresso Nacional por meio do Projeto de Lei Complementar número 108 de 2021, que trata das faixas de enquadramento do regime tributário utilizado por micro e pequenas empresas. A proposta estabelece o aumento do limite de faturamento anual do MEI para até R$ 130 mil reais e autoriza que a faixa possa empregar até 2 funcionários. Representantes do setor produtivo afirmam que os limites atuais estão sem atualização desde 2018 e que muitas empresas acabam ultrapassando os tetos de faturamento em razão da inflação e do aumento dos custos operacionais sem registrar ganho real de lucratividade. O presidente da Federação das Associações Comerciais e Empresariais do Estado de Pernambuco, Ricardo Montenegro, afirma que a correção da tabela pode evitar o desenquadramento

0: de pequenos negócios.
1: A atualização dos limites do Simples é essencial porque muitas empresas crescem apenas nominalmente e não aumentam sua lucratividade. Sem essa correção, pequenos negócios podem ser desenquadrados injustamente, passando a pagar mais impostos e enfrentar mais burocracia. O Simples é uma ferramenta importante para manter as empresas formalizadas, competitivas e gerando emprego.
0: O empresário e ex-presidente da Associação Comercial e Industrial de Toritama, Edilson Tavares, também defende a atualização dos limites. Segundo ele, o aumento dos custos com matéria-prima, logística e mão de obra fez com que muitas empresas atingissem os limites atuais sem registrar crescimento econômico real.
2: Corrigir a tabela do Simples Nacional não significa conceder benefício fiscal, absolutamente, mas sim recompor as perdas causadas pela inflação. Trata-se de uma medida de justiça tributária que evita que empresas sejam penalizadas por um aumento nominal do faturamento que não representa necessariamente um crescimento econômico real.
0: A pauta também mobiliza entidades empresariais de outros estados. Sob a liderança da Confederação das Associações Comerciais e Empresariais do Brasil, a CACB, o setor defende a atualização da tabela do Simples Nacional e a ampliação dos limites de faturamento para microempreendedores individuais, microempresas e empresas de pequeno porte. A entidade propõe que o teto anual de faturamento do MEI passe dos atuais R$ 81 mil para cerca de R$ 144.900. Para o presidente da CACB, Alfredo Cotaiti Neto, atualizar a tabela do Simples é importante para evitar que empresas deixem o regime simplificado ou migrem para a informalidade.
3: O que nós precisamos é conscientizar os nossos políticos a importância da aprovação do aumento do limite do Simples Nacional, pelo menos para o MEI, o microempreendedor individual, e para o micro e a microempresa. Sem isso, as empresas ou vão mudar o seu regime ou vão para a informalidade.
0: A Câmara dos Deputados analisa a proposta que estabelece o aumento do limite de faturamento anual do MEI para até R$ 130 mil reais por meio de uma comissão especial. Esse colegiado promove debates que reúnem especialistas, representantes do governo e do setor produtivo antes da votação final. Após eventual aprovação na Câmara, o projeto retorna para o Senado Federal, local em que teve origem. Reportagem Bianca Mingotti.

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1: Muito bem, estamos apresentando o programa Show da Gente. Abro a janela e olho a rua pra ver se você aparece. O frio da madrugada me perturba e a solidão me aborrece. Abro a janela e olho a rua pra ver se você aparece. O frio da madrugada me perturba e a solidão me aborrece. Eita! Ai! Não tem filho de uma égua que não chora com a música dela. A música bonita, rapaz. Nossa senhora, essa música bem curtinha, a letra bem curtinha, mas muito bacana. Rapaz, parabéns pra mim mesmo, tá? E aqui eu vou dizer pra você, quando eu faço coisas que eu gosto, eu mesmo me parabenizo. Parabéns pra mim. É, infelizmente, muitas e muitas vezes você não, o seu valor não é reconhecido nem pela família, às vezes. Uma vez eu te contar um negócio aqui. Eu tava num show, eu participei, eu ganhei dois troféus. Primeiro colocado no Canta Itaipé, era um festival que eles faziam antigamente, tinha vários artistas, eu inclusive era um deles. Aliás, eu fui uma novidade na época. E numa edição dessas aí, eu não sei, cismei de fazer uma crítica à minha família. Eu fiz mesmo. Ah, infelizmente eu não tenho um valor reconhecido pela família. Meu pai não me reconhece o meu valor. Eu falei mesmo. Ah, rapaz, esse negócio de ficar expondo família também é complicado, né? Mas na época eu era bem rebelde mesmo, era bem doido. No outro dia um colega meu veio tentar me reprimir. Escuta! Uma coisa, eu não sou igual a você que fica escondendo o erro de parente, não, tá? Não, você tá. Não, não tinha tua razão, não, mas se criar umas polêmicas sem fundamento, sei o quê, bababá, bababá, bababá. E naquele tempo eu era meio confronto, eu tinha muitos confrontos com a minha família, né? E brigava muito com meu irmão. Era uma pessoa que eu sempre fui uma pessoa muito impulsiva. Eu sempre fui muito do confronto. Eu nunca fui assim de ah, tá bonzinho, tá tudo bom, tá tudo certo. Não, eu não gosto desse negócio de tá tudo certo, tá tudo bom. É, ah, tá bom, ah, que eu não sei o que. Não, comigo não tem esse negócio não. Se eu não gostar de determinadas coisas, eu chego e falo que não gosto mesmo e acabou. Comigo tem esse negócio não. Eu falava mesmo, metia o cacete mesmo nos parentes, mesmo, falava mesmo. Hoje eu não faço mais isso porque entendo até que muitas e muitas vezes o parente da gente, muitas e muitas vezes, ele não elogia o seu trabalho porque ele acha na cabeça, isso é um erro. Na cabeça de muitos parentes, pais, mães, inclusive, que têm filhos, que têm talento. É, o que acontece? Eles acham que não deve encher, digamos assim, o ego do filho, o que é um erro. O meu filho é minha. Eu não sou pai, mas se eu fosse meu filho, seria a minha prioridade. E muitas e muitas vezes você faz uma música assim que nenhum parabéns você recebe, nenhum elogio. Isso não é só comigo não, isso é com qualquer pessoa. Você faz uma música, isso não é só comigo não, com qualquer família. É muito difícil você ver um pai elogiar um teatro, uma peça teatral que um filho faz, que um filho encena, a encenação de uma peça teatral de um filho. É muito difícil ter um pai que elogia uma música que um filho compõe, ou um poema que uma filha escreve. Porque na cabeça deles, quem tem que fazer isso é pessoas de fora. Inclusive tem até um ditado muito besta, Tem até um ditado muito besta que diz assim que a coruja não pode gabar o toco que ela senta. Isso é uma bobagem. Isso é uma bobagem. Eu valorizo sim. Trabalho de irmão meu, eu valorizo. Trabalho dos meus vizinhos, no caso da arte, eu valorizo. Trabalho de gente de fora, eu valorizo. Porque eu sei o trabalho que dá você sentar num banco e compor uma música. E mesmo a música feita com a reproduzida com a inteligência artificial, quando você escreve, você dedica ali alguns minutos para poder fazer entre uma frase e outra. Às vezes você sabe que eu, ao fazer essa música, você reclama de tudo. Eu parava e chorava, e me emocionava para depois continuar a escrever a letra da música. Isso tudo dá um certo trabalho. Tem gente que acha que é fácil fazer música. Não, compor música não é fácil. E vou dizer mais, mesmo com a inteligência artificial. Porque eu não deixo a inteligência artificial fazer música para mim. Sou eu quem faço. É ela que depois ela vai lá e organiza o trabalho, monta um arranjo, mas todas essas músicas aí são letras minhas mesmo. Eu faço à mão. E negócio de inteligência artificial gerar nada para mim. Isso é à mão mesmo. Eu vou lá e escrevo. E depois eu vou lá e ponho pra gerar a canção. Construir a canção. Mas você pensa que eu recebo algum parabéns por isso? Não, aliás, eu não faço nada com esse intuito de receber um elogio, de receber um apoio. Moralmente falando, a família deveria fazer isso, mas a família não faz. Eu também não fico aqui dizendo, não, tem que elogiar meu trabalho, tem que elogiar. Não, eu não faço isso não. Eu não faço isso não. E eu tô tão satisfeito com o que eu faço, que eu não preciso ficar cobrando de parente meu elogio. Eu não preciso ficar implorando pra implorar. Como é que é? Você gostou? A única pessoa que eu mando um trabalho porque eu pedi para ele pegar e levar pro ECAD, a única pessoa que eu pergunto se ele gostou, que é o meu sobrinho, que esse cara aí me valoriza pra caramba. Mala que é uma beleza, mas valoriza muito o meu trabalho. Mas eu não fico pedindo a minha irmã para ouvir, pedindo a minha mãe para ouvir, pedindo meu pai para ouvir, pedindo meus tios para ouvir. Aliás, meus tios, não tem, quase nenhum deles estão vivos, mas só tem dois. Eu não fico pedindo a meus primos para ouvir. Aliás, eu nem compartilho as minhas músicas com os meus primos. E outra coisa, quando você faz um trabalho bom, como eu faço esse trabalho, o elogio, ele vem gratuito. Quando eu faço meu trabalho, eu não espero nada de elogio. O elogio, ele vem gratuito. Então, você que tem uma dupla sertaneja, quer gravar o meu trabalho, entre em contato comigo, essa música aí, né? E depois eu vou passar o contato do meu sobrinho. E a gente autoriza a gravação, mas primeiro a gente vai ter que legalizar esse trabalho, porque é o meu ganha-pão, é a minha sobrevivência. Então a gente também não pode sair por aí distribuindo coisas sem ter êxito, sem ter resultado nenhum. E eu sei que muitas vezes eu divulgo isso aqui, eu toco isso aqui, aí vem pessoas que muitas vezes o Celso, ele grava minhas músicas, mas porque ele tem autorização para fazer isso, outras pessoas não têm. Mas mesmo assim a gente já corre esse risco ainda, dá o trabalho da gente. Mas também eu não ligo muito para isso também não, até porque se você pegar uma música minha e gravar e fazer sucesso com ela, mesmo sem receber um direito autoral, mas de uma maneira, de uma certa maneira, eu vou ter o meu valor reconhecido. E se grava, e se divulga, e se faz sucesso, é porque o meu trabalho é bom. Se não fosse, não faria, né? Então é mais ou menos isso. Então, tem gente que se alguém pegar uma música dele e gravar, ele se enche de ego. Ai, que eu vou meter um processo. E muitas vezes nem ganha. E outra coisa, se você pegar uma música minha e gravar e jogar no Spotify sem minha autorização, você pensa que é ruim pra mim? É ruim pra você, sabe por quê? Daqui a pouco alguém vai fazer o mesmo contigo. Eu não vou reclamar, mas você vai reclamar. Você vai entrar na justiça, você vai entrar com processo na justiça, você vai entrar com a reclamação. A minha música, pegou minha música, gravou minha música. Mas quando você pega a minha também e põe lá no Spotify, sem minha autorização, aí você vê que tem a chamada lei do retorno, né, meu irmão? Tudo que você faz com os outros vem pra você. Se eu pego uma música sua eu tenho um estúdio de gravação, eu pego uma música sua, copio o arranjo, mesmo que seja um arranjo entendido, mas dá para copiá-la pro teclado, passar no teclado, montar o arranjo direitinho, levar pro estúdio, pá, essa música é minha, essa música foi eu quem fiz, tá bom? Aí alguém me diz, pô, sua música tá tocando lá no Spotify. Tá tocando, mas a música é da autoria de quem? Ah, do Miguel do não sei das contas. Fala assim, ah é? Tá bom. Você não vai processar não? Fala, não, deixa o Miguel fazer um sucesso com a música, com a minha música. Sabe por quê? Um dia ele compõe também. E se alguém levar a música se alguém roubar a música dele e jogar no Spotify, no YouTube Music, alguém vai dizer assim, você não tem moral nenhuma pra se queixar do Jaime Alfa, do Joaquim de Souza, porque você pegou uma música dele e fez sacanagem também. Agora, isso retornou pra você. Então, é a chamada lei do retorno. Né? É a lei do retorno. Tudo que você faz com o outro, tudo que você faz com o outro, vem pra você. Não precisa você murmurar. Se alguém pegar uma música sua, de propriedade intelectual sua, e roubar essa música e fazer sucesso, não murmura não, deixa aqui. E a pessoa mesmo, a pessoa mesmo, porque, por exemplo, o Roberto Carlos, do qual eu tenho um respeito muito grande, um carinho muito grande, sou fã do Roberto, mas ele, olha aqui, olha pra você ver como é que é as coisas. Ele plagiou a música O Careta, junto com o Erasmo Carlos. Inclusive concorreu um Grammy Latino, inclusive, em 87. Ele plagiou a música O Careta. Inclusive demorou 300 anos para a música ser reconhecida como uma autoria do Sebastião Braga. Esse mesmo filho de uma égua, quando o camarada publicou um livro, uma biografia não autorizada dele, ele mandou, quer dizer, como é que é as coisas, né? Ele mandou tirar o livro do mercado. Ele mandou censurar o livro. Você vê como é que o ser humano é? Faça com os outros aquilo que eu não quero que você faça comigo. Eu faço com os outros aquilo que eu não quero que você faça comigo. Quer dizer, o rapaz, de maneira muito humilde, aliás, ouvi até a entrevista do rapaz. Um fã incondicional do Roberto Carlos fez uma biografia porque ele procurou o Roberto Carlos uma série de vezes, o Roberto Carlos não quis dar entrevista. Aí ele gravou, publicou um livro, o Roberto Carlos, todo egoísta, esse homem que canta Jesus Cristo, Jesus Cristo. Pois é, mas não tem nada de cristão ali. Fica claro, pô, o cristianismo é uma farsa. O cristianismo, em 90%, o cristianismo é uma farsa. Não acredite muito em pessoas que ficam cantando música o tempo todo. É, meu Jesus, consola aquele que está sofrendo. Desconfia muito de pessoas que falam de Jesus o tempo inteiro. Que canta música religiosa o tempo todo. Porque lá um momento ou outro, ele vai dar uma escorregadinha. Porque aí, muitas e muitas vezes, quando o cara tem um... Quando o cara ainda mora numa mansãozinha simples, o cara é uma coisa. Quando o cara vai, quando o cara começa a ter um monte de fãs bajulando, ele se transforma. Quando ele começa a adquirir um certo poder aquisitivo, ele se distancia dos fãs. É o que faz o Roberto Carlos hoje. Faz show só pra aquela turminha dele, aquela bolha dele lá, dentro de um navio. Só isso. Não grava mais, não dá mais entrevista, assim por diante. Aí cantando aquelas músicas religiosas, não sei o quê, todo... Cantando essas músicas, não tem uma fundação com o nome dele. Ali nem tem, nem sei se tem. Pode ser que tenha, que o Roberto é muito caridoso, mas... Não aparece mais, só aparece no fim do ano, no Natal especial, que ele é bajulado pela Rede Globo. A Rede Globo fica puxando o saco dele o tempo todo, a família Roberto Marinho fica puxando o saco dele o tempo inteiro, com tanta gente boa que poderia hoje estar no lugar dele. Sabe? Olha que eu sou fã do Roberto Carlos, eu gosto do Roberto Carlos. Gosto muita música dele, muitas músicas dele. Tem mensagem bonita. Mas as atitudes dele, algumas atitudes dele, não são todas, mas algumas atitudes dele não condiz nada com o que ele fala nas músicas. Não condiz com a atitude dele nas músicas. Eu vou pedir, né? Jesus Salvador, Nossa Senhora, muita música religiosa. Mas você viu o Roberto Carlos cantar alguma música falando de caridade, de amor ao próximo, de doar um alimento para quem precisa? Nunca ouvi. Talvez você já fez, mas eu nunca ouvi. Então não tem essa coisa de vir com essa conversa fiada de catolicismo. E o mundo está cheio de católicos, o mundo está cheio de evangélicos, portanto, ainda assim, o mundo continua uma bosta. Pessoas vivem aí sendo jogadas debaixo de marquises, pessoas vivem aí, políticos, pessoas entram na política, não usam o nome de Deus, não para ajudar aqueles que precisam, mas para ganhar voto. Pessoas usam o nome de Deus não para poder ajudar aqueles que merecem um pouco, uma certa ajuda. Pessoas usam o nome de Deus não para tirar uma criança abandonada de uma favela e dar a ela uma condição de vida melhor. Não, elas usam o nome de Jesus, de Deus, para ganhar voto. Se enrola na bandeira de um Israel violento, de um político violento, como fez agora na Marcha para Jesus. O outro lá, assim, o tal do Tarcísio de Freitas, e se enrolando na bandeira de Israel, como se Israel, que já matou um monte de gente lá na faixa de Gaza, e ainda assim essas pessoas usam o nome de Deus. E repito, não é para ajudar aqueles que precisam, não é para ajudar uma família carente, digamos assim, levar o asfalto a uma favela, levar uma condição de vida melhor para uma favela, para uma periferia. Não é para abrir uma empresa numa favela, não. Usa o nome de Deus para ganhar política, ganhar voto. Usa o nome de Deus para poder matar os outros. Usa o nome de Deus para discriminar pessoas. Usa o nome de Deus para poder praticar racismo e assim por diante. É por isso que eu falo e repito, eu não estou cometendo nenhum tipo de blasfêmias. E se eu tiver algum pecado por isso, eu peço a Deus que me perdoe. Mas o cristianismo, em 90%, o cristianismo é uma farsa. É uma farsa. Aqueles que, boa parte desses mundo, dessas pessoas do mundo que se dizem cristãs, elas não são cristãs porra nenhuma. Elas não ajudam a quem precisa. Elas não, muitas vezes elas têm condições de ajudar uma família carente. Eu não estou falando isso aqui para mim, não. Porque eu ainda tenho um pouquinho do BPC, mas tem muita gente aí que não tem nada. Eu não quero nada para mim. Eu quero para aqueles que não precisam, aqueles que... Tem tanto, um outro aí um outro aí, um vagabundo, está desperdiçando um rio de dinheiro na porcaria do tal do Dark Horse. Essa porcaria desse filme, essa bosta desse filme. Em vez de pregar o amor, em vez de pregar que as pessoas têm que ser, elas têm que ter uma condição de vida melhor, elas têm que ter uma condição de vida. Não, elas ficam xingando, o cara fica xingando o outro de mentiroso, chamando o outro de ladrão, e não sei o quê, e usando o nome de Jesus, e difamando os outros, é desse jeito. Eu deixei de ser cristão e me orgulho de não ser cristão. Não deixei de gostar de Jesus. Eu amo Jesus Cristo. Mas eu deixei de ser cristão. Eu deixei de ser cristão por conta da sem-vergonhice, da safadeza que eu vejo boa parte dos cristãos cometendo. Tem gente boa? Tem. Tem gente bacana? Tem. Mas como é que uma pessoa pode ficar usar o nome de Deus para poder entrar na política, ganhando voto, inclusive até de gente que eles discriminam, discriminam, né? Ganhando voto. E às vezes um coitado de um preto que está decepcionado com a política vota num vagabundo desse para depois ele ser alvo de racismo, alvo de discriminação racial. E outra coisa, eu não entendo como é que uma pessoa negra, uma pessoa preta, que levanta de manhã para ir para o trabalho, pega um ônibus, ônibus lotado, ganha desaforo de patrão, e ainda assim esse preto sai em defesa do patrão quando fala da questão do fim da escala 6x1. Ou muitas vezes esse cara sabe que o cara é racista na pregação religiosa, e ainda assim o cara entra na política e você vai lá e vota nesses caras. Sabe? Então é por isso que eu me decepcionei com o cristianismo. Me decepcionei mesmo. Eu tô muito aborrecido com o cristianismo. Não pelo fato do cristianismo em si. Repito, Jesus Cristo é maravilhoso, mas o cristianismo não presta. O cristianismo não contribuiu em nada. O cristianismo não contribuiu em nada para as Américas. Nada. O que, que o cristianismo da França fez na África? Foi invadir a África, colonizar a África. Não levou nenhum tipo de melhoria para lá. O que, que Portugal fez na África? Levou o catolicismo para lá. Não construiu nada em melhoria. O que, que a Espanha fez pelas Américas? Porcaria nenhuma. O cristianismo da Espanha não contribuiu em nada para as Américas. Nada. Só tem corrupção e mais nada. E assim no Brasil também. O cristianismo da Europa, o catolicismo de Portugal, não contribuiu em nada para o Brasil. Nada, nada, nada, nada, nada, nada. O que a gente vê aí o que a gente vê aí é só divisão social e mais nada. E gente sendo enganada, inclusive, pelo protestantismo que vem dos Estados Unidos. O protestantismo da Inglaterra não contribuiu em nada para a África. Nada. Nada. Se você discorda dessa opinião, pode até falar comigo aqui. Mas eu pergunto, mas se você vier falar comigo, fala assim: escuta, meu irmão. Você que é protestante, pergunto para você, o que que o cristianismo da Grã-Bretanha fez pela África? A África hoje era para estar, o continente africano hoje era para estar bem desenvolvido. As Américas hoje era para estar bem desenvolvida. As Américas hoje era para estar bem desenvolvida. A América do Sul, a América Central. E no entanto, o que a gente vê? El Salvador é uma pobreza. Costa Rica é uma miséria extrema. A Guatemala é uma miséria extrema. A Venezuela é outro país também. A Bolívia, o Equador, o Chile, o Paraguai, o Uruguai, e o Brasil ainda assim, por questão territorial, talvez, ainda assim, um pouquinho melhor. Mas pergunto, o cristianismo da Inglaterra contribuiu em alguma coisa para o mundo? O cristianismo da Holanda contribuiu em alguma coisa para a África, para o mundo? O cristianismo de Portugal contribuiu em alguma coisa para o mundo? O cristianismo da Espanha contribuiu em alguma coisa pelo mundo? O cristianismo da Itália, da França, contribuiu em alguma coisa para o mundo? Não! O que o cristianismo da Europa fez pelo mundo foi levar guerras e mais nada. Não contribuiu para bosta nenhuma. Meteu colônia para tudo quanto é lugar. Quando saíram dali, só deixaram misérias e mais nada. Fome, pobreza e mais nada. O cristianismo da Índia também é a mesma coisa. Até tem uma frase muito, muito firme do Mahatma Gandhi. Ele diz assim: amo Jesus Cristo, mas o cristianismo de vocês eu abomino. Sabe por quê? Porque a Grã-Bretanha ia lá, roubava o minério, roubava tudo quanto é coisa que tinha lá, em termos de riquezas naturais, enchendo seus bolsos, enchendo o fiofó da coroa da família real. Inclusive até Portugal, cara, era para ser uma nação rica. Portugal era para ser uma nação bem desenvolvida, tem pobreza. A Espanha, que colonizou as Américas, era para ser uma nação bem desenvolvida. O que a Espanha tem? Pobreza. A França, inclusive, pobreza. Mais desenvolvido que nós aqui está, mas tem pobreza. Os países que não tiveram, os países que não meteram colônia na Índia, na África, no caso da Alemanha, outros países da Europa, que não tem histórico assim de colonização, esses países ainda assim estão muito mais desenvolvidos do que esses países que eu citei aqui. E a Inglaterra enriqueceu às custas das desgraças do povo europeu também, de Portugal, da Espanha, porque tudo que fazia era para pagar, para mandar para eles. Sabe? Eu não entendo como é que uma pessoa negra, escravizada, que levou tanta chicotada nas costas, e tem o DNA, e ainda consegue ser católica. Isso aqui é pra minha família, tá? Eu não consigo entender isso. Parece tudo um bando de... E o pior, os padres da Igreja Católica, eles escondem todas as sem-vergonhice, a omissão da Igreja Católica durante 400 e lá vai cacetada e nunca reconheceu assim de maneira prática os erros da escravidão. Aliás, nem nunca indenizou. A Igreja Católica tinha condições de indenizar os escravos que ela ajudou a patrocinar. A escravidão que ela ajudou. Não! A Igreja, parece que a Inglaterra até indenizaram, parece, nos Estados Unidos, mas ainda assim, os negros hoje, até hoje lá, sofrem discriminação, porque os patrões lá dos Estados Unidos, os fazendeiros de lá, não aceita que os negros tenham os mesmos direitos. Então, por isso que muitas esse racismo que tem nos Estados Unidos, esse racismo que tem lá, não é nem questão de preconceito racial, não. Se depender de um norte-americano, branco até casa com negro. Mas eles têm birra por conta de que eles queriam que os negros continuassem sendo escravos. E houve uma resistência muito forte, inclusive ajuda, inclusive, de países de fora, aqui no caso da Inglaterra. Então, Jesus Cristo, ele é digno de toda reverência. Mas o cristianismo que veio depois dele é uma bosta. Acho que é bem da verdade. Esse papo que a Bíblia é a palavra de Deus, se Bíblia fosse palavra de Deus, não tinha tanta gente brigando por causa de religião. Não tinha tanta gente difamando umas às outras. E por que tem? E por que tem? E por que tem? Sabe? Se a Bíblia é a palavra de Deus, por que as pessoas ficam brigando? Ficam batendo umas nas outras, discriminando umas às outras, vendo o outro com indiferença. Com indiferença. E até mesmo dentro desse protestantismo aí, que gente aí que diz que só Jesus que salva, e se é só Jesus que salva, por que as pessoas ficam brigando aí? Meu irmão, Jesus, ele pode até salvar essa humanidade, eu não duvido. Mas até lá, se nada for feito para melhorar a humanidade, se as crianças não forem recolhidas das favelas, se as favelas não chegar ao fim, se as pessoas pobres, ninguém está querendo que a pessoa, ninguém está querendo riqueza para a pessoa pobre, não é isso. Porque enriquecer todo mundo é muito difícil, mas pelo menos as pessoas pobres, elas deveriam ter uma vida digna e morar numa casa, pelo menos que tinha uma condição da família se mover e ganhar o seu pão de cada dia de maneira decente, sem ver o filho entrar no mundo das drogas. Porque não adianta, neguinha, aqui ficar querendo redução da maioridade penal se não faz nada para melhorar a sociedade. Não adianta querer reduzir maioridade penal para 10, 12, 9, sei lá, 13, 14 anos, se não tem nada feito em termos de melhoria social. Está fazendo muita falta um Joaquim na Câmara dos Deputados. Eu acho que ainda vou ser deputado ainda, se Deus quiser. E vou dizer mais, se eu chegar um dia à condição de um deputado federal, uma das primeiras propostas minhas, que eu já tenho em plano, já tenho em mente, a chamada lei social agressiva. O que é a lei social agressiva? É de não deixar mais nenhuma criança dentro de uma favela. Passou dos 9 anos de idade, tira do convívio dos pais e coloca em um educandário. Porque lá ela não vai ter um contato com o crime organizado, ela não vai ter contato com o PCC, não vai ter contato com o Comando Vermelho, não vai ter contato com nada disso. Assim a gente consegue acabar com as drogas, consegue acabar. Não adianta querer redução da maioridade penal, porque ao mesmo tempo que essa gente fica aí combatendo, ao mesmo tempo que essa gente fica aí querendo redução da maioridade penal, elas querem que as meninas vítimas de estupro não cometam aborto. Certamente vai vir um bebê, um futuro estuprador, porque vai trazer no DNA, no sangue, um DNA de um pai estuprador. E depois não adianta querer castração química para estuprador. Não adianta querer fazer essas coisas. Por quê? Essa gente não quer que as meninas adolescentes vítimas de estupro cometam aborto. É uma maldade, é de uma maldade. É por isso que eu acho que o cristianismo é uma bosta. E é mesmo. E não adianta ficar com raiva de mim, não. Como religião, se caso levado a sério, é uma bênção. Mas se não praticado direito, é mesmo uma bosta. O cristianismo ainda tem muito para melhorar, mas parece que nos últimos tempos ele vem se deteriorando mesmo, como um movimento. Ele vem se deteriorando. Quando a gente fala aqui que o cristianismo é uma bosta, isso não significa que você está com ódio de cristão, né? Eu não tenho ódio ao cristão. Muito pelo contrário, um cristão de boas obras, eu admiro. Agora, esses safados, politiqueiro, safado, que fica usando o nome de Deus, nome de Deus, para merecer tomar até prisão, até cadeia, porque cometendo esse tipo de falsidade aí. Mas como infelizmente a gente vive num Brasil que você não pode mais nem... A gente vive num Brasil que nada pode... Quando se trata da questão religiosa, nada pode ser proibido, que eles falam que é coisa do Satanás, é coisa do anticristo, é o raio que o parta, é a puta que pariu. E infelizmente a gente não pode... Se tiver um político corajoso, capaz de combater essa hipocrisia... o povo de Deus está sendo perseguido, não sei o que lá. Mas na hora de difamar os outros no palanque, aí, meu irmão, na hora de xingar os outros, aí não tem perseguição. Na hora de xingar as pessoas, chamar as pessoas de ladrão, acusar o outro disso, acusar o outro daquilo, inventar mentira, aí não tem perseguição. Aí não tem perseguição. Muitas e muitas e muitas vezes, eu vou, daqui a pouco eu vou tomar uma ducha, mas muitas e muitas vezes, tá? Muitas e muitas vezes, o cristão, ele se faz de vítima, na maioria das vezes. Na maioria das vezes. Eles discriminam, eles cometem racismo. Aliás, tem até um político lá dos Estados Unidos que diz que o anticristo é um defensor do meio ambiente. Fala essas coisas, mentiras aí. E muitas vezes apoiam gente violenta, faz discurso, fazendo apologia à arma de destruição em massa. Mas quando vem alguém tentando botar ordem nisso daí, aí é perseguição. Eles perseguem os outros e depois se dizem perseguidos. Essa que é a bem da verdade. Essa é a bem da verdade. E eu falo isso aqui o seguinte: não adianta ficar com raiva de mim. Tá? Não adianta querer ficar com ódio de mim. O ódio que você tem de mim volta tudo contra você. Inclusive tem gente aí que fica se escondendo por trás de uma bíblia. Não sabe nem falar bíblia direito, fala bíblia. Se escondendo por trás de uma bíblia. Mas se ele puder dar um tiro no outro, ele dá. Se ele puder matar o outro, ele mata. Não mata porque não pode. Fica aí jogando praga pros outros, desejando a morte dos outros. Desejando a morte dos outros. Fica aí, brigando por causa de mulher dentro de sala de bate-papo. Falando as piores besteiras. Sabe? Como é que a pessoa... Uma pessoa que diz crer em Deus e ao mesmo tempo ele quer a destruição do outro, ele quer a morte do outro, ele quer que o outro pai, ele quer que o outro, ele quer o castigo de Deus pro outro. Aliás, o cara fez uma entrevista que a moça deu lá, ele: será que Deus castiga? Acredita que Deus castiga alguém? Meu irmão, Deus não castiga ninguém não, o castigo é do próprio ser humano. O que eu fizer de errado com você, isso não é porque você vai desejar, não. Isso pode acontecer automaticamente, sem castigo nem nada. Porque quem apronta com você, apronta com os outros também. Isso aí não é coisa de castigo, porque a partir do momento que eu chego na tua casa, eu sei que você tem um filho que você ama muito, né? Um abraço para ele. Eu sei que você está meio na birra comigo, talvez você não esteja me ouvindo, mas você tem um filho e alguém vai lá e faz sacanagem com seu filho, meu irmão. Sabe o que acontece? Quem faz sacanagem com seu filho, quem bate no teu filho, mata teu filho, vai fazer com outro também, com outros. E consequentemente, o meu amigo, o João, consequentemente, isso aí não é castigo de Deus. Consequentemente, aí o outro vai também pegar e fazer com o camarada que judiou, que bateu no seu filho, no Isaac, a mesma coisa que ele fez com o rapaz. A mesma coisa. Então não é castigo de Deus nem nada. Não é castigo de Deus nem nada. Não tem castigo de Deus. Aqui não tem castigo de Deus. Quem nos castigam somos nós mesmos. Quem pratica safadeza com nós somos nós mesmos. Não tem inferno, não tem céu, não tem porcaria nenhuma. Deus não castiga ninguém. Quem castiga a gente é a gente mesmo. O homem mete esgoto dentro do rio, consequentemente vem doenças. O homem destrói o meio ambiente, destrói as matas. O homem destrói as matas para poder meter ruas, vilarejos. Aquilo que sobra das matas, da mata, consequentemente, a cobra vem para dentro de casa. A onça aparece subindo em cima do telhado, porque o cara vai lá destruir o habitat das onças, destruir o habitat das cobras. E ali ela vem para dentro de casa porque ela vai encontrar um rato, ela vai atrás do rato, Aí não é castigo de Deus, é do próprio ser humano mesmo. O cara sabe que não pode desenvolver arma nuclear, ele vai lá e desenvolve arma nuclear. O cara sabe que ele não, o cara sabe que ele não pode jogar combustíveis fósseis na atmosfera. O cara sabe que ele não pode jogar monóxido de carbono que pode aquecer, né, criar um buraco na camada de ozônio. Ele vai lá e faz. Aí quando vem uma tempestade climática, isso aí está prometido por Deus, é o apocalipse se cumpre. Não tem apocalipse não, filho de uma égua. Não tem apocalipse nenhum, filho da puta. Isso aí é você mesmo que está causando, é você mesmo que está criando. É você mesmo que está criando. Você mete bosta dentro do rio, mete xixi dentro do rio e depois tem que estar comprando água mineral para beber. Porque o rio tá podre, o rio tá fedendo, e você tem que comprar, eu já tomo água mineral. E aí inventa água mineral com gás, que é um lixo, é muito ruim. Aliás, foi engraçado que eu tomei uma água mineral com gás e achei que era chope. E não sabia que era água mineral com gás, porque é um negócio ruim do caralho. Um negócio, uma água ruim do caramba. Porra, água mineral com gás, um trem ruim demais de beber. Aí cria um monte de putaria para esquentar o planeta. Quando vem uma catástrofe climática, ele fala que é Deus. Ele põe a culpa no Deus dele lá. Ele bota a culpa no Deus. Ele bota a culpa no diabo. Meu irmão, o diabo é você mesmo, tá? Deus é você mesmo. Não tem Deus nenhum aqui para mudar essa bosta desse planeta. Quem muda esse planeta é a gente. Não tem diabo nenhum para destruir essa bosta desse planeta. Quem destruiu essa merda aqui é a gente. Quem vai destruir essa porcaria aqui é a gente. Não tem diabo nenhum. Não tem Deus nenhum. Tá? Então o cara vai, um puta do mal intencionado, ele vai lá e estupra uma mulher, daqui a pouco ele vai pra cadeia, ele se converte, aceita Jesus lá na cadeia e sai dali convertido, se é que tá convertido, e começa a fazer as barbaridades de novo. Ah, porque o homem se converteu, aceitou Jesus, mentira! Ele simplesmente arrumou um jeito de se livrar da cadeia. Essa que é a bem da verdade. Estuprador tem que tomar pena de morte. Não tem que ter pena de estuprador. Embora eu sei que é uma doença. Embora eu entendo que é uma doença. Porque ninguém em sã consciência, e tem muita gente aqui que vai salientar, que tem muitas pessoas que se discordam de mim, porque acha que estuprador é sem vergonha. Também. Mas em parte é uma doença. Mas isso não quer dizer que ele tem que ser tratado como um coitadinho, que ele tem que ser venerado, que ele tem que ser tratado com respeito. Não, tem que ter pena de morte da maneira mais humana possível. Porque eu também sou contra a tortura. Acho que torturar os outros também é um caminho. Meter ferro quente no rabo não é um caminho. A morte tem que ser executada da maneira mais humana possível. Se é que tem pena de morte humana, mas pelo menos você vai. Porque muitas vezes a pessoa, quando ele comete uma violência sexual, ele está pedindo para morrer. Às vezes a vida dele é tão ruim, a vida dele é um lixo. A vida dele já não vale mais nada. Aí ele faz assim, vergonhoso, porque ele é covarde, ele é egoísta, ele não tem coragem mesmo de se matar, ele não tem coragem de cometer um suicídio. Ele vai lá e faz essa sem-vergonhice. Mas o que ele faz isso? Ele tá doido para chegar à polícia e meter uma bala na cabeça dele. Essa que é bem da verdade. Aí o cara vai, aceita Jesus como salvador. O pastor da igreja dele vai lá arrumar um advogado, liberta ele da cadeia.
2: Eu adoro esse bumbi regenerado.
1: Mentira. Você é regenerado, você tem um monte de crime nas costas. Repito, o cristianismo, do jeito que ele está, é uma farsa. Na China não tem esse tipo de brincadeira. Eu acho que o cristianismo no Brasil deveria ser regulamentado. Deve ter um regulamento. Proibir, inclusive, essas manifestações religiosas e outras manifestações também. Não proibir, mas tem uma norma. Proibir também não, porque aí é censura, mas tem uma norma. Ó, isso aqui você pode fazer, isso aqui você não pode. Ó, você vai lá fazer o seu culto, mas nada de fazer política, nada de ficar influenciando ninguém politicamente. Ó, você vai fazer sua manifestação gay, pela liberdade, pelo direito que o homossexual tem, merecidamente, porque infelizmente o homossexual é muito discriminado, mas sem nenhum tipo de contaminação ideológica. Eu acho que todas as manifestações, seja ela política ou religiosa, ela deveria ter um certo regulamento. Deveria ser regulamentada. Até tem manifestação contra o racismo, deveria ser uma coisa regulamentada, sem participação de políticos. E mais uma manifestação popular reivindicando alguma coisa. Depois, quem quiser entrar na política, que entre. Simples assim. Você acha que na China, e aí o povo evangélico fica reclamando que o povo cristão é muito perseguido na China, porque eles querem que a China libere, que a China e outros países do mundo libere para eles falar o que bem entendem. Não, não tem que ser assim não. E tá de parabéns ao governo da China por impedir essa sem-vergonhice, essa contaminação. Não no sentido, não por conta do, não porque, não proibir, mas impedir essa contaminação que não contribui em nada, muito pelo contrário, entendeu? Então tem que proibir mesmo, manifestação religiosa em praça pública, quem quiser fazer seu culto, que vai entrar dentro da igreja, vai para casa, vai para dentro das casas. Não precisa ficar o tempo todo enchendo o saco de ninguém, não. Batendo Bíblia na cabeça dos outros. Enchendo o saco, não. Muito pelo contrário. Contaminando os outros, inclusive com política. Metendo ideologia política, porque nós vivemos hoje um período no Brasil. Nós vivemos hoje um período no Brasil que qualquer fé da puta para ganhar a eleição tem que ir lá puxar saco de pastor evangélico.
2: Porque o povo evangélico é a maioria, então querem ganhar voto deles.
1: Aí fica enchendo o saco de pastor evangélico o tempo todo dentro de igreja pedindo voto. Porque sabe que é fácil ludibriar essa pobre gente. É fácil enganar essa pobre gente. Infelizmente tem muitos aí, pastores evangélicos fazendo política dentro de igreja. Isso aqui, quando eu faço essa crítica, não se trata de perseguir ninguém, mas até porque eu não cometo nenhum tipo de intolerância. O que eu acho, na minha opinião, que deveria ter sim o regulamento impedindo essa sem vergonhice de politização de igrejas. Inclusive eu sou contra até a politização de movimentos sociais. Eu acho que o movimento social, para mim, ele tem que ser separado da política. Com a participação dos políticos, mas sem viés ideológica. Porque não adianta a gente ficar defendendo o MST, que aliás faz é um povo muito honesto, um povo muito bom. E um dia, acredito eu, nós teremos um país livre do MST, porque todo mundo vai ter sua terrinha para cultivar a sua verdura, cultivar as suas frutas, cultivar o seu arroz, o seu feijão e vender para aqueles que vender para creches, escolas. Então, eu acho que por enquanto o MST é necessário, mas eu acredito que um dia a gente não vai mais de que ouvir falar de MST ou de movimento de trabalhadores sem teto, essas coisas todas. Mas para que isso aconteça, é preciso que haja uma reforma social. E nós, a sociedade brasileira, ela está carente de uma reforma social. A sociedade brasileira, ela está carente de uma reforma urbana. A sociedade brasileira, ela está carente de uma reforma religiosa. Eu acho que tem que reformar tudo. Eu sou favorável à reforma social, sou favorável à reforma política, sou favorável à reforma urbana, sou favorável à reforma, a várias reformas. O mundo só melhora com reformas. Não adianta. Não adianta a gente estar aí com políticos aí com ideias de 300 e não sei quantas ideias que para nada servem. E não adianta ninguém também ficar aí só falando, sendo... E não adianta que ninguém ficar sendo só socialista de boca.
2: Ai, é ser socialista.
1: E não faz nada pelo outro. Porque ser de esquerda é muito fácil. Eu quero ver é ser socialista. Ser de direita é muito fácil. Eu quero ver é pregar a ideia de um capitalismo humano, de um capitalismo igual para todos, é o que eu defendo. Como defendo também um socialismo amplo, um socialismo de prática. Defendo sim um capitalismo para todos, um capitalismo igual, mas ao mesmo tempo defendo um socialismo de prática. Aonde todos possam ter os mesmos direitos. Agora, socialismo só de política, e de política, de ficar lendo livrinho aí, tudo bem, isso é muito bonito. Mas eu acho que o socialismo ele tem que sair do meio acadêmico e ir para o meio da sociedade. O socialismo ele tem que sair o socialismo ele tem que sair dos colégios e ir para as ruas. Eu sinto muita falta de artistas como Chico Buarque.

Eles bancam essas rádios. O agronegócio, quando se trata de música, virou um lixo. As rádios não tocam outra coisa, a não ser a porra do sertanejo. Que chama de sertanejo universitário, que de universitário essa bosta não tem nada. Com exceção de alguns bons, que, né? Eu faço música sertaneja também, sabia? Só que as coisas que eu faço, eu procuro sempre ter um cuidado para fazer um trabalho bom. Eu não sou contra a música sertaneja. Só que eu acho que a música sertaneja hoje, ela não tem nada de social. Já teve no passado, algumas coisas, Chitãozinho Chororó gravou muita música com conotação social, como Planeta Azul, Orgulho de Ser Caipira, Terra Tombada e tantas outras músicas que fez o Chitãozinho Chororó essa pessoa aqui que hoje eles são. Até o Zezé de Camargo, que hoje virou bolsonarista, já fez músicas assim com essa pegada social. Né? Com essa pegada social. O que a gente tem hoje é cantores indo cantar em cidades pequenas, cujo prefeito da cidade paga R$1 milhão pro cara cantar, o cara que a gente da mídia, que a gente sabe que tem esse negócio de emendas PIX aí, muitas vezes esse dinheiro dessas emendas vão para pagar show de determinado artistas aí que já não tem mais projeção na mídia, já não tem mais, as cidades grandes já não querem mais eles vão cantar em cidades pequenas, recebendo um valor exorbitante. E ainda assim tem um sem vergonha de um prefeito que paga esse show, e tem uma sem vergonha de uma sociedade também que omissa. Tem uma sem vergonha de uma sociedade que não tem a coragem de subir no palco e tomar o microfone do cara e falar assim: aqui você não canta. Você não canta, nós vamos botar você pra correr porque você tá pegando dinheiro dos outros. Não botar você para correr, que você está pegando dinheiro de cuidar de uma escola, você está pegando dinheiro de cuidar de uma faculdade, você está pegando dinheiro de cuidar de um hospital, porque tem uma sociedade omissa. Uma sociedade que via sem vergonha do prefeito e não cobra, e não fala nada, e nem para dar um cacete no cantor, tem que ter um cacete. Quando você é um cantor famoso, vai cantar numa cidade pequena, que eu vou dar um conselho. Você que está me ouvindo aí, que mora numa cidade pequena, está me ouvindo pela internet. Quando chegar um cara desse na sua cidade, cantar na sua cidade, um cara famoso, primeiro você procura saber do prefeito quanto o prefeito pagou pelo show. Se for R$1 milhão, você chega para ele, toma o microfone dele e fala: escuta, eu fiquei sabendo aí que você recebeu R$1 milhão. Você não tem vergonha na cara? Você que já tem uma fazenda, já tem tudo. Você não tem vergonha na cara pegar dinheiro do povo pobre para cantar aqui com essa voz desafinada, não, meu irmão? Sendo que tem tanta gente, tantos artistas regionais jogados, muitas vezes esses caras para fazer suas, para cantar no show. É um Deus nos acuda, o desgraçado do prefeito não quer pagar. Mas paga um Gustavo Lima, um Zezé de Camargo, um não sei do que, um fé da puta de não sei do que lá. Todo desafinado, sem vergonha, que aí não tem vergonha na cara, e não tem vergonha na cara, e que poderia falar não com o prefeito: não, meu senhor, tudo bem, eu posso até cantar na tua cidade, mas eu quero um valor bem mínimo, um valor pouco, porque a sua cidade é uma cidade pequena. Mas é o seguinte, vou fazer um show, eu vou levar um playback, alguma coisa assim, sei lá, a gente toca com uma banda local. E o senhor vai me pagar qualquer uns R$150 mil, porque também não dá pra cantar de graça em lugar nenhum. Mas, pô, pagar R$1 milhão pra um Gustavo Lima da vida, pra um Leonardo da vida, pra um Zezé de Camargo da vida, ou até mesmo pra um Amado Batista da vida, pelo amor de Deus, cara. Pelo amor de Deus, então o prefeito que faz isso, na minha opinião, a sociedade devia pegar esse prefeito, não bater no artista, porque também, mas pega esse prefeito em praça pública e dá umas 150 chibatadas. Mas bater mesmo, dá uma surra. Pra ele nunca mais, na minha opinião, deveria ser até expulso da cidade.

0: enquanto não, eu sei que essa minha afirmação é um pouco meio violenta, mas eu acho, na minha opinião, que infelizmente a sociedade está pau da vida com determinados políticos. Mas isso vai chegar uma hora que isso aí vai acabar acontecendo. Vai chegar uma hora que isso vai acabar acontecendo. Pode contar com o que eu estou falando. Vai chegar uma hora que isso vai acabar acontecendo. Sabe? É de uma desonestidade. Um prefeito que paga um artista famoso para ir tocar numa cidade de 20 mil habitantes, ele paga R$1.500.000 para aquele artista tocar naquela cidade. Um prefeito que faz isso, na minha opinião, não tem vergonha na cara. E a sociedade que assiste isso pacificamente, ela também não tem vergonha na cara. O povo daquela cidade que assiste isso pacificamente, sem nenhum tipo de questionamento, não tem vergonha na cara, porque ele sabe que o prefeito está fazendo essa sacanagem, o prefeito está fazendo essa safadeza, mas só porque ele gosta daquele artista, que ele vê aquele artista tocar, aquele artista cantar, desafinado, que só porque artista, no disco esses caras já são desafinados, imagine ao vivo então. Em vez de valorizar o artista local, valorizar a cultura local, aí o cara vai lá,
1: cantor fulano de tal vai cantar aqui hoje, cantor fulano de tal vai vir aqui hoje.
0: Mas não procura saber do prefeito, o quanto o prefeito pagou pelo show daquele artista. O quanto o prefeito investiu no show, naquele evento. Não tem coragem de perguntar, talvez até se ir pra cima do prefeito, talvez até perigoso, até correr um risco de morrer também, né? Porque muitas e muitas vezes o prefeito tem família, tem gente. O prefeito tem gente que é pistoleiro, tem pessoas que já matou, tem pessoas que já fez estrago, já matou, são pessoas muito violentas, talvez seja por isso que muitas vezes o cara vê essa sem vergonha numa cidade pequena, mas ela não tem coragem, mas um só não. Vai um grupo, vai uns 30, uns 50, uns 100. Eu quero ver se a família desse prefeito vai matar esse monte de gente. Não vai. Juntam 100. Sobe em cima do palco. Tira o cantor de lá à força. Põe ele no chão. Quebra o palco. E fala com o cantor: da próxima vez que você vir cantar aqui, sabendo que essa cidade tem tanto problema para resolver, você vai levar uma surra. Por enquanto a gente não vai bater em você não, a gente só vai tirar você daqui. Mas da próxima vez que você vir cantar nessa porcaria dessa cidadezinha pequena, nessa bosta dessa cidadezinha pequena, você vai levar um cacete para nunca mais você tomar dinheiro de gente pobre. Para nunca mais você tomar dinheiro de dinheiro, tirar dinheiro de escola, tirar dinheiro de posto de saúde, tirar dinheiro de hospitais, tirar dinheiro de qualquer tipo de serviço público. Artista que vai cantar em cidade pequena. Para finalizar, artistas que cantam em cidade pequena, artista famoso, cuja população não tem condições de bancar aquele show. E ele, sabendo disso, ele vai lá cantar. Desculpa, meu irmão. Eu sei que você vai ficar magoado comigo, você não tem vergonha na cara. Você não tem vergonha na cara. É porque, infelizmente, sabe que o mal do ser humano? Você sabe por que o mundo não melhora? Por que o mundo não melhora? Por causa da ganância. O mundo não melhora por causa disso. Porque as pessoas querem. As pessoas, em nome do dinheiro, elas são capazes de fazer tudo. Agora, é muito triste saber que em cidade pequena tem gente morrendo na fila de um hospital. Muitas e muitas vezes o hospital nem aparelhamento cirúrgico tem. O cara, muitas e muitas vezes, ele tem que sair daquela cidade pequena, de 20 mil habitantes, para ir para uma cidade um pouquinho maior. E às vezes, quando chega lá, a vaga no hospital está cheia. E ali entristece mais, cara. Me entristece muito, porque o prefeito daquela cidade paga uma banda famosa, um artista famoso, em vez de um artista famoso, R$1.500.000, tira o dinheiro de pessoas, dinheiro do hospital, dinheiro de gente morrendo, morrendo porque não tem um atendimento médico e esse prefeito dando show de graça para a população, pagando o preço exorbitante, mas sem vergonha. E mais sem vergonha é o artista que aceita esse tipo de oferta. O mais sem vergonha é o artista que aceita esse tipo de oferta. Ele é mais sem vergonha ainda, porque o povo muitas vezes ela quer assistir aquele artista. Mas o povo também é sem vergonha. O povo também é sem vergonha, porque ele sabe que o prefeito pagou um preço exorbitante pelo show do artista. E aí ninguém teve coragem de questionar. Ninguém teve coragem de questionar. E repito, não é um só, porque um só é fácil de combater. Um só é muito fácil de combater. Eu quero ver combater uns 200, uns 300, uns 500. Gente corajosa. Gente que odeia sertanejo, inclusive. Eu odeio o sertanejo desse jeito, do jeito que ele é feito. Mas odeio mais ainda quando um cantor sertanejo vai fazer show numa cidade pequena, sendo ele dono de um monte de fazenda, de um monte de criação de gado, e vai levar, e vai lá naquela cidade pequena pegar dinheiro de gente pobre. Não faz uma caridade muitas vezes. Não dá uma esmola para o mendigo na rua. Mas vai lá na cidade pequena tirar daquelas pessoas pobres, daquelas pessoas que muitas e muitas vezes a casa, a rua está toda esburacada porque o prefeito não cuida. Mas para o prefeito ficar bem na foto, ele vai lá e recebe uma emenda parlamentar, uma emenda PIX, para investir pesado num show em que a cidade não tem uma mínima condição de receber aquele show. E quando você assiste isso pacificamente e não lidera um movimento e não junta ali umas 300 pessoas para quebrar o palco mesmo, para dar um prejuízo no cantor, dar um prejuízo mesmo, quebrar os instrumentos dele, quebrar a guitarra, quebrar tudo. Você vai sair daqui com dinheiro, mas você vai sair daqui com os instrumentos tudo quebrado. Vamos quebrar tudo mesmo. Quebra tudo. É arruaça? É. Mas é uma arruaça perfeita. É uma arruaça decente. Porque aí o cara, se todos dessas pequenas cidades começaram a fazer isso, eu quero ver artista famoso ir cantar nessas cidades aí para poder receber dinheiro do povo pobre. Receber dinheiro de quem não tem nem condições, muitas vezes, de bancar um show desses aí. Se vocês acreditam no inferno, desculpa, meu irmão, o inferno é o lugar de vocês, tá? Eu não acredito, eu particularmente não acredito, como eu já falei, já deixei bem claro aqui que eu não sou cristão, eu não faço questão mais de ser cristão, não porque eu odeio o cristianismo, não porque eu odeio o cristão, mas o cristianismo nessa configuração atual, eu odeio sim. Pode ser que amanhã ele melhore. A gente sabe que sempre é amanhã depois do hoje. Quem sabe haja um aprimoramento desse movimento e que não haja exploração de pessoas um dia, exploração política. Mas tem muita gente aí, muitas bandas de sertanejo aí que fica falando de Deus, ao mesmo tempo falar de boteco, e vão em cidades pequenas roubar dinheiro da população, roubar dinheiro do povo, esnobar o povo, a sair dali, muitas vezes dentro do ônibus, sai até tirando sarro daquela populaçãozinha simples. Tá vendo aquela velhinha ali? Desdentada. Tirando sarro das pessoas, tirando sarro daquela pobre gente. Né? Mas repito, você muitas e muitas vezes é você da cidade pequena, muitas e muitas vezes você é o principal responsável por esta sem-vergonhice. Por esta sem-vergonhice. Quando um artista grande chegar na tua cidade pequena, e ele não tiver nenhuma mínima condição de cantar ali, bota ele pra correr. Não deixa nem armar o palco. Ó, aqui você não canta não. Ah, mas né? Não canta não. E outra coisa, vamos na casa do prefeito e quebrar tudo que ele tem lá na casa dele, pra ele deixar de ser besta, pra ele nunca mais explorar pessoas pobres. Cara, eu acho que se eu enxergasse eu já tava no cemitério, tá? Porque eu não ia tolerar esse tipo de sem-vergonhice. Lá em Itaipé, na minha cidade, eu não ia tolerar jamais esse tipo de sem-vergonhice. Mas mesmo, não. Esse tipo de sem-vergonhice eu não iria tolerar. De maneira alguma. Desculpa, já falei pra caramba.

Muito bem, muito obrigado. Estamos encerrando por aqui mais um programa Show da Gente. Obrigado você que esteve com a gente até esse presente momento. Amanhã, a partir das 14 horas, tem mais um Show da Gente. Sempre com aquele tema bacana, maravilhoso, falando, polemizando, mas sempre com uma certa lucidez, tá bom? Desejo a todos um ótimo final de tarde, um bom começo de noite. Na sequência vem aí o melhor da informação para você no Vibração Notícias. E lembre-se, uma pátria, uma sociedade que não cuida da sua criança, com certeza é uma pátria suicida, é uma sociedade condenada à morte. Até amanhã!

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1: O preço do café arábica abre esta quarta-feira, dia 10, em baixa de 0,83%, com a saca de 60 quilos negociada a R$ 1.383,57 na cidade de São Paulo. O café robusta também teve desvalorização, com recuo de 0,28%, sendo comercializado a R$ 945,74. O preço do açúcar cristal apresenta elevação na capital de São Paulo. A saca de 50 quilos ainda é cotada a R$ 92,90, após alta de 1,69%. Em Santos, houve redução de 0,38% e a mercadoria é negociada a R$ 104,53 na média de preços sem impostos. A saca de 60 quilos do milho, por sua vez, é vendida a R$ 64,26 após queda de 0,43%. Os valores são do CEPEA. Reportagem Marquesan Araújo.
2: Um estudo da Fiocruz Bahia, desenvolvido na última década, associa a participação no programa Bolsa Família à redução da mortalidade materna e infantil. Também foi observada queda na incidência de doenças infecciosas e de internações relacionadas a transtornos mentais. Entre as mulheres beneficiárias do programa, o risco de morte por causas relacionadas à gravidez e ao parto foi até 31% menor em comparação com a aquelas que não recebiam o benefício. Segundo os pesquisadores, o resultado está associado, entre outros fatores, ao maior acesso ao pré-natal e aos serviços de saúde estimulados pelas exigências do programa. Os efeitos também aparecem no início da vida. Em estudo que analisou mais de 4 milhões de nascimentos, as gestantes beneficiárias apresentaram menor probabilidade de dar à luz crianças com baixo peso ao nascer. O impacto foi ainda mais expressivo entre mães pretas e indígenas. Outras pesquisas identificaram redução na ocorrência de partos prematuros e queda de 16% na mortalidade de crianças menores de 5 anos entre famílias atendidas pelo programa. Com informações da Agência Brasil, da Rádio Nacional em Brasília, Ana Lúcia Caldas.
3: A União e a Agência Nacional de Aviação Civil devem fiscalizar e exigir a instalação de equipamentos específicos em aeroportos muito movimentados, como determina a sentença judicial de 2022. A sentença trata do uso de aparelhos como passarelas telescópicas ou equipamentos de elevação acessível, obrigatórios nos aeroportos, para garantir a segurança de passageiros com necessidade de assistência especial. A cobrança pelo cumprimento integral dessa sentença foi apresentada no final de 2025 e reforçada agora após a morte de uma idosa ao desembarcar de uma aeronave pela escada convencional no aeroporto de Congonhas, em São Paulo. O procurador da República, Lucas Costa Almeida Dias, explica que a ANAC e a União vêm dando justificativas burocráticas para o descumprimento da sentença.
4: Mortes como a que aconteceu no aeroporto de Congonhas recentemente podem ser evitadas se essas determinações judiciais fossem cumpridas adequadamente. Contudo, o governo federal e a ANAC, desde 2024, apresentaram uma série de justificativas que não foram acolhidas pelo Ministério Público Federal e agora aguardam decisão da Justiça Federal no sentido de garantir efetivamente a segurança desses passageiros.
3: De acordo com o texto, a União e a ANAC foram obrigadas a realizar um levantamento nacional dos aeroportos que não possuem ou usam indevidamente esses aparelhos e a adotar providências para exigir a adequação dos operadores aeroportuários, inclusive mediante a aplicação de sanções administrativas. Até a última atualização desta reportagem, tanto a ANAC quanto a União não se pronunciaram sobre o ocorrido. Sob supervisão de Samia Mendes, da Rádio Nacional do Rio de Janeiro, João Barbosa.
5: As polícias civil e militar do Rio de Janeiro estão desde o início desta manhã fazendo uma operação para reprimir o tráfico de drogas em comunidades do Complexo da Maré, na zona norte da capital. A Operação Trinos cumpre 56 mandados de prisão e 42 de busca e apreensão expedidos pelo Poder Judiciário do Estado contra a facção criminosa Terceiro Comando Puro. Há relatos de tiroteios e de barricadas nas ruas colocadas por traficantes. De acordo com a Polícia Civil, As investigações foram conduzidas ao longo de meses pela Delegacia de Polícia da área e revelaram que integrantes do TCP vinham articulando ações sistemáticas de interceptação de veículos de carga nas principais vias expressas da capital, como a Avenida Brasil, Linha Vermelha e Linha Amarela. O grupo usava motocicletas e veículos de apoio para cercar caminhões em movimento. As vítimas, rendidas sob ameaça e violência, eram obrigadas a conduzir os veículos até o interior das comunidades dominadas pela facção, onde o transbordo das mercadorias era realizado com o auxílio de outros veículos e, em alguns casos, equipamentos como empilhadeiras. Da Rádio Nacional no Rio de Janeiro, Cristiane Ribeiro.
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7: Hora certa. 17 horas e 11 minutos.
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2: A previsão do tempo para a região norte nesta quarta-feira é de fortes chuvas acompanhadas por trovoadas isoladas no Acre, Rondônia, Amazonas, Roraima, Amapá e

0: presidente da Confederação Nacional da Indústria, a CNI, Ricardo Alban. Segundo ele, a proposta em discussão no Senado amplia o espaço para negociações entre trabalhadores e empregadores, permitindo acordos mais adequados à realidade de cada atividade econômica.
1: Estamos tornando a relação capital e trabalho uma relação negociável, que possa atender o ansejo de quem quer trabalhar mais ou quem quer trabalhar menos. E com relação aos encargos sociais e os benefícios, ela não atinge nada. Todos vão ter, proporcionalmente, ao que trabalham, como é hoje. Só que ainda nós estamos flexibilizando mais ainda que se numa relação, quer seja por questões setoriais, da necessidade de trabalho, quer seja por disponibilidade de trabalho, você possa negociar tranquilamente como hoje já é previsto.
0: A medida está prevista na PEC 12 de 2026, apresentada pelo senador Rogério Marinho. O texto permite a adoção de jornadas flexíveis por meio de acordo entre as partes e mantém benefícios como 13º salário, férias, FGTS, INSS e aviso prévio, com cálculo proporcional às horas trabalhadas. A PEC recebeu apoio de entidades empresariais que afirmam representar mais de 40 milhões de empregos e cerca de 90% do Produto Interno Bruto brasileiro. Em manifesto, as organizações defendem a aprovação da proposta e argumentam que diferentes setores e ocupações exigem regras mais adaptáveis. Autor da PEC, o senador Rogério Marinho, afirma que o debate deve considerar os impactos da medida sobre as relações de trabalho e a economia.
2: O importante é que nós tenhamos a condição de fazer o debate de mérito, mostrarmos que, de um lado, nós defendemos a liberdade, do outro lado, se defende o excesso de regulação. De um lado, nós estamos antenados com o que há de mais moderno no mundo, permitir a flexibilização da jornada, a livre negociação. Do outro lado, se quer impor uma camisa de força tratando os desiguais de forma igual. Essa discussão de mérito precisa ser estabelecida.
0: Os defensores da proposta afirmam que o modelo pode beneficiar diferentes perfis de trabalhadores ao permitir maior flexibilidade na organização da jornada. A PEC segue em análise no Senado Federal. Reportagem Marquesan Araújo.
3: A pós-verdade descreve situações em que os fatos importam menos do que aquilo que as pessoas escolhem acreditar. O termo, que já existe desde 1990, ganhou destaque na primeira eleição de Trump nos Estados Unidos em 2016, sendo eleita como a palavra do ano pelo dicionário britânico Oxford. Desde então, passou a ser incluída nos debates sobre fake news e ao impacto das redes sociais na formação da opinião pública. O cientista social Leonardo Nascimento, coordenador do Laboratório de Humanidades Digitais da Universidade Federal da Bahia, explica o fenômeno.
4: Isso já existia antes da pandemia e com a pandemia isso ficou mais exacerbado. Cada vez mais a ideia de que as pessoas conseguem ter ou acessar verdades que ninguém mais consegue. Ou que elas conseguem acessar verdades ou elementos do mundo real que supostamente alguém quer esconder, seja a mídia, seja o mercado, seja a ciência, né? E as pessoas realmente são imbuídas ou tomadas por essa ideia e elas ficam nessas, vamos dizer assim, mas nessa fricção com a realidade, achando que existe um plano por trás das coisas. E aí, tanto essa relação da pós-verdade tem um elemento conspiratório muito grande. A crença de que existe algo por trás maior e que as pessoas escondem, supostamente escondem de você, e que você seria capaz de descobrir e atuar sobre ela.
3: Junto à pós-verdade, alguns pesquisadores apontam a criação de uma nova vertente, a pós-mentira, que é a tendência de continuar propagando informações falsas sem se importar com a veracidade, mesmo se elas já tiverem sido desmentidas. Segundo o cientista social, essas situações têm se tornado cada vez mais frequentes.
4: Esses conceitos, não saberia dizer, sinceramente, se eles ajudam ou mais dificultam a compreensão desse fenômeno. Todo esse movimento está atrelado a umas mudanças na forma de comunicação, de relação de comunicação que nós temos, né? As tecnologias digitais, elas modificam a maneira como nós nos conectamos uns aos outros e como nós buscamos e acessamos informação. Então, isso altera um pouco a balança da correlação de forças em relação ao que é verdade, ao que é conhecimento, em quem nós podemos acreditar quando temos alguma dúvida em relação a seja lá o que for. Essa é a questão que mais nos aflige hoje em dia, tá? Os cientistas estão sendo desacreditados, a ciência está sendo desacreditada, o campo político está sendo desacreditado, o campo jornalístico também, e assim sucessivamente. Então, o que você tem é o resultado de coisas, de um certo ponto de vista científico, né, absurdas, né, como a gente está vendo.
3: A saída para Leonardo Nascimento é repensar o consumo de notícias e de redes sociais.

0: Muito provavelmente, esse processo que a gente está tendo de enfraquecimento e descredibilização dessas instituições, né? Mídia, ciência, política, isso tende a aumentar e vai ser preciso que a própria sociedade desenvolva mecanismos de proteção dessas instâncias e de criação de outras instâncias que legislem sobre a verdade e que protejam um certo acordo com a realidade, para que a gente não se perca nesse emaranhado que a velocidade das mídias nos trazem, entendeu? O que é que eu estou querendo dizer com isso? Né? Que a gente precisa urgentemente pensar as redes sociais, as plataformas, como um artefato cultural que traz muita coisa boa, muita coisa interessante para a gente, mas muitos problemas e uma necessidade maior de escrutínio das pessoas, entendeu? Isso parece ser óbvio, mas assim, do meu ponto de vista, tanto a classe política quanto os cientistas ainda não têm uma compreensão mais aprofundada do que essas ferramentas podem fazer e como a gente tem que lidar com elas.
1: Da Rádio Educadora de Salvador, Jéssica Paula.
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3: Oi, oi, gente amiga deste nosso programa que, em ritmo de contagem regressiva, aguarda ansiosamente não só a abertura oficial da Copa do Mundo amanhã, com o jogo entre México e África do Sul, no estádio Azteca, às 16 horas, horário de Brasília, bem como neste mesmo horário. Tchan, tchan, tchan, tchan. O anúncio dos agraciados no concurso Dom Philips e Bruno Pereira de Jornalismo e Comunicação, que vai acontecer no Palácio do Itamaraty. Sem dúvida, uma importante iniciativa do governo federal diante desses heróis da floresta covardemente assassinados em 5 de junho de 2022. O crime aconteceu no município de Atalaia do Norte, no Amazonas, nas proximidades da terra indígena Vale do Javari, localizada no extremo oeste do estado do Amazonas. Eles sofreram uma emboscada na calha do rio Itaquaí enquanto retornavam de uma expedição na região. E em inúmeras oportunidades, este nosso programa se uniu ao desejo coletivo de justiça para o jornalista Dom Philips e o indigenista Bruno Pereira, que foi um dos maiores especialistas brasileiros em povos indígenas isolados e de recente contato. Servidor de carreira da Fundação Nacional dos Povos Indígenas, FUNAI, Bruno dedicou sua vida à proteção da Amazônia e à garantia dos direitos dos povos originários com disposição inarredável até quando cantava.
4: Ué.

0: Bem ao som desse canto que enterneceu nossos corações quando passou a ocupar todas as referências sobre o nosso saudoso indigenista Bruno Pereira, que viralizou inclusive nas redes cantando essa canção, que é quase uma oração. E é justamente nessa sintonia fina que a gente tem o prazer de receber aqui no nosso Viva Maria, Marina Pita. É quase Maria, mas ela é diretora de promoção de liberdade de expressão da Secretaria de Políticas Digitais da SECOM, da Presidência da República, jornalista com vasta experiência, repórter por muitos anos e atua justamente na proteção digital de todas as pessoas que são até vítimas de violência pelas plataformas digitais. Então, vamos falar com a Marina Pita sobre esse grande momento, que amanhã, dia 11 de junho, uma quinta-feira, a partir das 16 horas, haverá de acontecer quando da entrega desse prêmio que certamente honra o legado de Dom Philips e Bruno Pereira. Falo desse concurso que foi criado justamente pela Presidência da República. Não foi isso, Marina? Prazer tê-la aqui no Viva Maria. Seja muito bem-vinda.
1: Oi, Mara, é um prazer falar com você. Sou uma grande fã do seu trabalho, acompanho há muitos anos. A ideia desse concurso nasce de um diálogo entre a Presidência da República pela SECOM, Ministério de Direitos Humanos e Cidadania, Ministério de Relações Exteriores e Ministério dos Povos Indígenas. O Estado brasileiro, né, ele responde às medidas cautelares da Comissão Interamericana de Direitos Humanos, porque organizações em defesa da liberdade de expressão mobilizaram a comissão quando do sumiço de Dom e Bruno, 2022, portanto. E aí, como esse governo, ele se mostrou muito disposto a trabalhar pela não repetição, pela reparação, pela memória, né, do indigenista Bruno Pereira, do jornalista Dom Philips, foi criado de uma forma muito inovadora uma mesa de trabalho que envolve esses ministérios, a sociedade civil, né, peticionária na comissão e alguns dos beneficiários, que é o povo lá do Vale do Javari, onde o Bruno e o Dom foram assassinados. Então, dessa vontade da gente fortalecer o jornalismo que vai trabalhar com proteção do meio ambiente, os direitos dos povos indígenas e dos povos tradicionais, e fortalecer a memória do Dom e do Bruno, né, para que essa tragédia ela seja ressignificada para a força. Então, nós resolvemos criar o concurso Dom e Bruno de Jornalismo e Comunicação.
0: Pois é, em boa hora. Vocês escolheram, inclusive, um time muito adequado, porque esse concurso teve suas inscrições abertas em 30 de março, né, e encerrou em 21 de maio. E agora vive sua culminância em pleno Junho Verde, que é justamente o mês do meio ambiente, né? E nosso jornalismo do dia a dia, a nossa comunicação, principalmente a comunicação pública em defesa do meio ambiente, dos povos indígenas e comunidades tradicionais, se sente duplamente contemplado em função justamente da gente saber que a adesão a esse chamado foi incrível, né? Se eu não me engano, quase 1.000 inscrições.
1: Exatamente. A princípio, a gente não tinha imaginado esse nível de adesão. A gente recebeu muito mais inscrições do que a gente pressupunha, e isso foi um trabalho de todas as pessoas que acreditam na memória do Dom e do Bruno, no fortalecimento e na importância do jornalismo, da liberdade de expressão, da liberdade de imprensa. Então, muitas pessoas se engajaram a divulgar o nosso chamado. E aí a gente realmente teve uma resposta, e não só é um número grande, Mara, mas são trabalhos incríveis. Eu tive a oportunidade de ver alguns, nem 10% do que foi inscrito, e é maravilhoso o que tem sido feito, o trabalho de jornalistas, inclusive da comunicação pública, que mandaram projetos. Infelizmente, nem todos vão sair premiados, mas a gente quer fazer um trabalho então de divulgação, porque realmente a gente tem gente que a gente nem imagina fazendo um trabalho primoroso, utilizando a internet como meio de divulgar, utilizando o celular para gravar em comunidades em que não existem câmeras profissionais. Então, de fato, é uma coisa que me emociona. E eu acho que foi muito transformador para os jurados e juradas que estavam avaliando esse processo, porque muitos relataram muita emoção de ter um nível de formação adicional sobre as temáticas. Então, eu acho que é um trabalho que já é transformador, sabe?
0: Sim, e acima de tudo, um trabalho que haverá de fazer justiça, né, a esses dois grandes amigos da nossa Amazônia, a esses dois grandes amigos da Amazônia e da natureza, né? Porque enquanto Dom escrevia, inclusive, um livro, né, durante a sua caminhada junto com Bruno, enquanto um indigenista, né, sempre esteve ao lado das populações que, por estarem em situação de vulnerabilidade, sempre foram um alvo preferencial dos criminosos, não é? E eu não vejo a hora de amanhã, a partir das 16 horas, começar a conhecer e, mais do que isso, poder anunciar as pessoas que haverão de receber os prêmios. Aliás, eu queria que você falasse da premiação, porque ela é muito robusta, né? 30 mil.
1: Nós achávamos que para fazer esse concurso a gente tinha que dar um valor, um recurso, né? Porque para não ser só uma movimentação de reconhecimento, né? A gente precisava também dar mesmo que fosse um pequeno passo para ajudar esse trabalho a continuar. Eu acho que é um símbolo desse apoio para a sustentabilidade do jornalismo que está comprometido com o meio ambiente, com o direito dos povos indígenas, com o direito dos povos tradicionais. Então a gente tem 300 mil de reais, né, que vão ser distribuídos para os três primeiros colocados, e são seis categorias. Então a gente tem a categoria de texto, a gente tem a categoria de audiovisual, a gente tem de foto, grafite e quadrinhos, a gente tem comunicação indígena, comunicação de comunidade tradicional e educação midiática.
0: Opa! E o rádio com certeza faz parte dessa premiação tão importante, né?
1: Com certeza, e o que a gente tem visto superou nossas expectativas, a inscrição de podcasts, né? Que, enfim, é a forma de você disponibilizar os programas na internet também, e coisas muito qualificadas, que mobilizam de fato os sentimentos e que ajudam a mobilizar, acho que, os cidadãos e cidadãs a estarem comprometidos, a conhecerem mais a realidade do Vale do Javari. Acho que tem um processo de desmistificação para todo o Brasil quando a gente divulga esses conteúdos, e o rádio é muito acessível, né?
0: Pois é. E não por acaso eu me farei acompanhar também por uma presença indígena, já que Bruno Pereira cantou e encantou grande parte das pessoas que tiveram o privilégio de trabalharem com ele na mata, na floresta, lá no coração da nossa Amazônia, aquela canção indígena do povo Canamari, registrada inclusive em vídeos, né? E a gente certamente vai poder continuar bebendo nessa fonte, porque o legado de Dom Phillips e de Bruno Pereira jamais será esquecido. Com essa certeza, eu me despeço de você, Marina Pita, agradecendo a oportunidade de você antecipar, de alguma forma, essa cerimônia que acontecerá a partir das 16h no Palácio do Itamaraty, com toda a reverência, né, aos mártires da floresta, às pessoas que são capazes de amar de tal forma o trabalho que fazem em prol da natureza da gente, até a morte. É com esse sentimento de quem, como eu, navega os rios da Amazônia nas ondas do rádio há mais de 40 anos, que eu me despeço de você, esperando a gente poder ter um encontro presencial, um abraço que seja assim, do tamanho da nossa audiência, através das ondas sonoras das nossas emissoras, tá bom?
1: Muito obrigada, Mara. É uma satisfação poder contar com a sua presença nessa cerimônia, que acho que representa essa vontade de dar voz para a Amazônia e para o povo que vive na Amazônia. Eu te agradeço muito pela sua disponibilidade de estar conosco.
0: Pois é, e viva Bruno Pereira e Dom Phillips para todos sempre, na nossa memória, na nossa referência maior de amor e de luta. Ela continua. Grande abraço.
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3: Hora certa. 17:33.
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11: O Senado Federal deve decidir nos próximos dias o caminho a ser percorrido pela PEC do fim da escala 6x1. Aprovada no fim do mês passado na Câmara dos Deputados, a tendência é que o texto seja avaliado na Comissão de Constituição e Justiça da Casa antes de ser submetido à votação no plenário. No texto original, fica estabelecido um período de transição de 14 meses para a entrada em vigor da jornada máxima de 40 horas e 2 folgas remuneradas por semana, sem redução salarial. Enquanto não há avanços, senadores trabalham pela aprovação de um projeto alternativo, a PEC do Trabalho Flexível. De autoria do senador Rogério Marinho, do PL Potiguar, a proposta prevê maior autonomia e controle aos trabalhadores sobre a própria jornada de trabalho, podendo adaptá-la de acordo com as necessidades pessoais e profissionais. Além de Marinho, outros 35 senadores subscrevem a PEC do Trabalho Flexível. Um deles é o senador Hamilton Mourão, do Republicanos Gaúcho, que enxerga como vantajosa a liberdade contratual e negocial entre empregador e funcionário.
12: Se eu desejo vender a minha capacidade de trabalho para um empregador, eu tenho que ter a liberdade de discutir se eu vou trabalhar um dia, 2 dias, 3 dias, 4 dias, quantas horas eu trabalharei cada um desses dias, desde que eu entregue aquilo que o meu empregador deseja que eu entregue. Esse é o grande guarda-chuva que nós precisamos construir e sair dessa, vamos dizer, dessa armadilha que estamos colocados num debate populista, onde se diz que quem é contra uma mudança de escala e jornada de trabalho é contra o trabalhador.
11: Cerca de 1.200 entidades de todas as regiões do Brasil, entre elas a Confederação das Associações Comerciais e Empresariais do Brasil, a CACB, a Confederação da Agricultura e Pecuária do Brasil, CNA, e a Confederação Nacional da Indústria, CNI, assinaram um manifesto em apoio à proposta substitutiva. Para os empresários, o modelo permitirá ao trabalhador ter mais flexibilidade, é mais adaptável a determinados setores e mantém direitos já adquiridos, como 13º salário, férias, FGTS, aviso prévio e outros. De toda forma, Alfredo Cotaite Neto, presidente da CACB, alerta para a necessidade de aprofundar as discussões sobre o tema.
13: Encurtar o debate de um assunto complexo, com impacto direto na economia, no emprego, na sobrevivência dos negócios, Isso não é responsável. Nós estamos falando de decisões que afetam o futuro do país. Isso exige tempo, discussão, equilíbrio, seriedade, não atropelo. Defendo que o Congresso tenha responsabilidade nesse momento, que não aceite essa pressão por prazos artificiais e que coloque o Brasil acima de qualquer interesse imediato. O associativismo segue atento, atuante, porque quem gera emprego precisa ser ouvido.
11: Para aprovação no Senado, uma PEC precisa receber votos favoráveis de maioria qualificada em dois turnos, ou seja, 49 votos. Caso o texto tenha alterações substanciais, ele volta para a deliberação na casa de origem, nesse caso, a Câmara dos Deputados. Reportagem Álvaro Couto.
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15: A previsão do tempo para a região Nordeste nesta quarta-feira é de chuvas isoladas no Norte, Oeste e Leste Maranhense, Norte Piauiense, Leste Sergipano, Agreste e Mata Pernambucana e Metropolitana de Recife. O mesmo acontece no Ceará, Rio Grande do Norte, Paraíba e Alagoas. Na Bahia e demais regiões do Nordeste, variação entre muitas e poucas nuvens e sem chuvas. Entre as capitais, a mínima prevista é de 21 graus em Salvador, enquanto a máxima pode chegar aos 35 graus em Teresina. A umidade relativa do ar varia entre 35% e 95%. As informações são do Instituto Nacional de Meteorologia. Sophie Stein, o tempo e a temperatura.
16: Três agentes públicos foram afastados dos cargos nesta quarta-feira em uma investigação sobre esquema de fraudes em licitações, corrupção e lavagem de dinheiro no Piauí, envolvendo uma empresa de produtos hospitalares e odontológicos. Eles foram alvos da Operação Expansão de Domínio, realizado pela Polícia Federal e pela Controladoria Geral da União. Os agentes também cumprem 7 mandados de busca e apreensão. As ações acontecem em 5 municípios: Bela Vista do Piauí, São Brás do Piauí, São Raimundo Nonato, Corrente e Sebastião Barros. Até o momento, já foram apreendidos maços de dinheiro com notas de R$ 150,00, além de um revólver e munições. A Justiça determinou a suspensão dos contratos administrativos com a empresa investigada, também proibiu novas contratações, convênios ou instrumentos semelhantes com entes públicos enquanto perdurarem as investigações. As apurações apontam direcionamento de contratações públicas e o pagamento de vantagens indevidas a agentes públicos para favorecer a empresa investigada em licitações e contratos. E a operação busca coletar provas para esclarecer a dinâmica dos fatos e identificar todos os envolvidos. Da Rádio Nacional em Brasília, Renato Ribeiro.
17: Uma operação das polícias civil e militar que acontece nesta quarta-feira para reprimir o crime organizado em comunidades do Complexo da Maré, na zona norte da cidade do Rio de Janeiro, obrigou o fechamento de 42 escolas da rede municipal e 2 da rede estadual, além de 4 postos de saúde e clínicas da família. A Fundação Oswaldo Cruz também suspendeu as atividades no Campus Maré para garantir a segurança dos funcionários. Até o momento, 10 homens foram presos e 2 fuzis e uma moto apreendidos. O Rio Ônibus, sindicato das empresas de ônibus do município, no entanto, informou que as linhas que atendem às comunidades circulam normalmente. A Operação Trinos tem o objetivo de cumprir 56 mandados de prisão e 42 de busca e apreensão, expedidos pelo Poder Judiciário do Estado contra a facção criminosa Terceiro Comando Puro. Houve relatos de tiroteios e de barricadas nas ruas colocadas por traficantes. De acordo com a Polícia Civil, investigações conduzidas ao longo de meses pela delegacia da área revelaram que integrantes da facção vinham articulando ações sistemáticas de interceptação de veículos de carga nas principais vias expressas da capital, como a Avenida Brasil, Linha Vermelha e Linha Amarela. As diligências também identificaram crimes como tráfico de drogas, homicídios, exploração sexual infantil e violência doméstica. E ainda o baile da Disney, um mega evento que acontece na Vila do João, uma das comunidades da Maré, e é considerado o elemento central da estrutura de lavagem de dinheiro do crime organizado. Da Rádio Nacional no Rio de Janeiro, Cristiane Ribeiro.
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20: Hora certa. 17:43.
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28: O preço do boi gordo nesta quarta-feira, dia 10, apresenta alta de 0,11%. A arroba está sendo negociada a R$ 353,55 no estado de São Paulo. Na Grande São Paulo, em São José do Rio Preto e em Descalvado, os preços do frango apresentam alta. O frango congelado passou a ser negociado a R$ 7,20 e o frango resfriado a R$ 7,22. A carcaça suína especial apresenta queda de 1,83%, sendo negociada a R$ 8,57 por quilo nos atacados da Grande São Paulo. O suíno vivo registra baixa em alguns dos estados analisados, como é o caso do Paraná, onde o produto é comercializado a R$ 4,49. Os dados são do CEPEA. Reportagem Marquesan Araújo. Próximo à estabilidade, o dólar fechou o último pregão em queda de 0,04%, cotado a R$ 5,17. O resultado interrompeu uma sequência de 3 sessões de valorização. O mercado levou em conta perspectivas de provável avanço nas negociações entre Estados Unidos e Irã. Além disso, ainda há cautela dos investidores que aguardam a divulgação dos dados referentes à inflação no Brasil e no país norte-americano, previstos para os próximos dias. Vale destacar que os indicadores de inflação podem influenciar as expectativas para a trajetória dos juros. O euro, por sua vez, encerrou o pregão cotado a R$ 5,99. Os dados são da Investing.com. Reportagem Marquesan Araújo.
29: O presidente da Câmara, Hugo Mota, avisou: só vai colocar em votação a proposta que trata dos combustíveis, a que permite usar o excesso de arrecadação por conta da alta do petróleo para compensar a redução de tributos, medida para conter o impacto da guerra aqui no Brasil, se o governo retirar a urgência daquele projeto de lei que trata da escala 6x1.
0: Eu tenho tentado junto ao governo que essa urgência seja retirada, até porque nós já aprovamos a PEC que reduziu a jornada de trabalho e que acabou com a escala 6x1. O governo ainda não retirou a urgência. Caso haja a urgência, caso haja a retirada da urgência até amanhã, nós devemos apenas pautar o projeto de lei que trata da questão dos combustíveis, que é o projeto de lei relatado pela deputada Marussa. Por que é que esse projeto não está na pauta? Porque até então ele não pode ser votado.
29: Esse amanhã que ele disse, na verdade, é nessa quarta-feira, viu? É que ele deu essa declaração ainda na terça em plenário. O projeto de lei está trancando a pauta desde o dia 30 e o acordo era para retirar a urgência em troca da votação da PEC, que acaba com a escala 6x1. Mas esse foi apenas um dos movimentos que a 6x1 teve esta semana. Os outros foram no Senado. Primeiro, Davi Alcolumbre, presidente da Casa, se reuniu com o ministro José Guimarães das Relações Institucionais. Mesmo assim, nada de definição sobre calendário ou conversas com líderes sobre esse cronograma. A meta agora é a escolha de relator. Alguns nomes no cenário, mas nada definido, segundo o líder do governo, Randolfe Rodrigues. Ele ainda admitiu que o texto pode ter mudanças, principalmente no prazo de 60 dias após a promulgação, para que as novas regras comecem a valer.
1: Não é porque o número mágico de 60. Isso aí pode ser menor. Daí precisa ser 60. É um debate que está em curso aqui no Senado.
29: Enquanto isso, a Fiesp, que é a Federação das Indústrias de São Paulo, divulgou uma carta, assinada também por outras entidades, contra a PEC 6x1 e a favor daquela outra proposta que eles chamam de jornada flexível, a que permite a remuneração com base nas horas trabalhadas. E em meio a isso tudo, tivemos também o ministro da Fazenda, Dario Durigan, que disse que ainda não conversou com o presidente da Câmara sobre aquela retirada de urgência, mas que se encontrou com Davi Alcolumbre e fez um apelo para que ele barre as chamadas pautas bomba.
3: Então levei as preocupações, levei os projetos que têm impacto fiscal. Eu poderia mencionar vários, dívidas rurais, os vários pisos que estão em discussão no Senado, a discussão sobre PEC dos tempos, enfim, e outros debates que a gente passou, mas passamos por uma lista de projetos que é um impacto considerável e que o país não suporta. Fui muito claro. Então, assim, a gente não pode confundir o momento em que se quer, de maneira muitas vezes legítima, dar respostas para os setores, para as respectivas bases, mas a gente não pode botar a economia do país em risco por conta dessas pautas.
29: A quarta-feira, portanto, será de expectativa com relação às negociações da PEC 6x1, tanto de definição de relator na Comissão de Constituição e Justiça, quanto numa possível conversa de Alcolumbre com os líderes para definição do calendário de votação. Da Rádio Nacional em Brasília, Priscila Mazenotti.
4: O ministro do Meio Ambiente, João Paulo Capobianco, alertou em entrevista ao programa Voz do Brasil, da empresa Brasil de Comunicação, que o El Niño este ano será agravado pelo aquecimento global, o que deve trazer seca mais severa e aumentar o risco de incêndios florestais. O monitoramento realizado por meteorologistas também indica que na região sul a expectativa é de chuvas intensas, com riscos elevados de novas enchentes nos estados do Rio Grande do Sul, Paraná e Santa Catarina. Já nas regiões norte, nordeste e centro-oeste, a previsão é de secas mais intensas e prolongadas no segundo semestre, na Amazônia, na Caatinga, Cerrado e Pantanal. Para combater esse cenário, o governo federal prepara a maior quantidade de brigadistas. Serão mais de 4.600 profissionais. Também já foram repassados quase R$600 milhões para corpos de bombeiros estaduais, destacou o ministro.
5: Também fizemos, já o ano passado, um desembolso, que na realidade começou em 2024, se intensificou em 2025, de repasses de recursos para os corpos de bombeiro dos estados mais críticos, principalmente em toda a Amazônia. Foram mais de R$430 milhões que nós transferimos para os corpos de bombeiros, recursos do Fundo Amazônia. E agora, este ano, fizemos repasse para vários estados da região do Cerrado brasileiro e Pantanal.
4: Milhares de equipamentos, como retroescavadeiras, abafadores e EPIs, também foram distribuídos para brigadas locais, voluntárias e indígenas e quilombolas. O ministro João Paulo Capobianco fez um apelo para toda a sociedade para que a partir desse mês as pessoas não utilizem fogo na limpeza de terrenos.
5: O fogo muitas vezes é usado no Brasil para queima de lixo, para limpar um pasto, para abrir um terreno. O problema é que na situação que nós vamos enfrentar, isso se torna incontrolável. Pode adquirir a potência de um grande incêndio, às vezes de quilômetros de extensão, tornando o trabalho dos brigadistas, dos bombeiros, extremamente difícil.
4: Capobianco também destacou medidas como a aprovação da Lei do Manejo Integrado do Fogo, em 2024, que traz a responsabilidade de prevenir e combater incêndios para toda a sociedade, incluindo os proprietários rurais, que hoje também devem montar brigadas e ter equipamentos para prevenção. Com produção de Helder Castro, da Rádio Nacional em São Luís, Gabriel Corrêa.
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20: Hora certa.
8: 17 horas e 54 minutos.
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28: O valor da saca de 60 quilos da soja abre esta quarta-feira, dia 10, em alta no interior do Paraná e no litoral do estado em Paranaguá. Na primeira região, o grão registra elevação de 0,46% e é negociado a R$ 124,69. Na segunda, a mercadoria tem aumento de 0,59% e é cotada a R$ 130,85. O preço do trigo, por sua vez, registra valorização no Paraná e no Rio Grande do Sul. No primeiro estado, a tonelada é vendida a R$ 1.372,24, enquanto no segundo é comercializada a R$ 1.324,35. Os valores são do CEPEA. Reportagem Marquesan Araújo.
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2: A previsão do tempo para a região centro-oeste nesta quarta-feira é de pancadas de chuva acompanhadas por trovoadas isoladas em Mato Grosso do Sul e norte do Mato Grosso. Possibilidade de chuva no sul goiano, sudoeste e centro-sul mato-grossense. As demais áreas de Goiás e no Distrito Federal, variação de nuvens, mas sem previsão de chuvas. Entre as capitais, a temperatura mínima prevista é de 13 graus em Goiânia. Já a máxima pode chegar a 33 graus em Cuiabá. A umidade relativa do ar varia entre 30% e 85%. As informações são do Instituto Nacional de Meteorologia. Sofia Stein, o tempo e a temperatura.
13: Centenas de lideranças, ativistas e gestores públicos participam do Encontro Nacional de Mulheres Quilombolas que começa nesta quarta-feira em Brasília. O terceiro Encontro Nacional de Mulheres Quilombolas vai acontecer no espaço Divino Paraíso. O evento, comandado pelo Coletivo de Mulheres da CONAC, Coordenação Nacional de Articulação das Comunidades Negras Rurais Quilombolas, reúne cerca de 500 lideranças de comunidades de 24 estados do país, além de representantes internacionais de vários países, como Quênia, Senegal, Peru e Colômbia. No centro da programação, o tema Mulheres Quilombolas na Defesa por Justiça Climática, por Reparação e Democracia, Somos o Começo, o Meio e o Começo, e também os 30 anos da CONAC. A ideia é abordar pautas, experiências e contribuições para unificar as estratégias contra os impactos das mudanças climáticas nos territórios tradicionais, além de combater as violências e buscar mecanismos que ampliem a participação política das mulheres quilombolas, tanto no Brasil quanto no exterior. Edna Paixão, representante do quilombo Boa Vista, que fica em Afrânio, Pernambuco, e membro da CONAC, espera que o encontro reforce a conscientização da necessidade do fortalecimento das políticas públicas para os quilombos.
14: A mensagem que a gente quer deixar, né, para as sociedades e para os governantes que também passarão por aqui é de que as nossas comunidades, elas existem e resistem. E que a gente precisa apenas que as políticas públicas cheguem de fato, e que seja efetivado na base, nos nossos territórios. Porque saber fazer economia, a gente sabe. Porque as bases econômicas desse país foi construída a partir da nossa força de trabalho.
13: Uma dessas políticas públicas que será lançada no encontro é o Plano de Proteção para Mulheres Ameaçadas em seus territórios. O documento é uma resposta prática ao agravamento dos conflitos agrários e ambientais e à vulnerabilização das lideranças quilombolas femininas neste cenário em todo o país, como destaca a Edna.
14: Esse plano que a gente pretende lançar aqui no nosso encontro, ele é de fundamental importância para o enfrentamento e proteção das nossas vidas enquanto mulheres quilombolas. Visto que essas mulheres e lideranças têm enfrentado muitas ameaças, especialmente pela luta pelo território. Né? Nossas mulheres, elas são quem fica no dia a dia do território. Então, essas mulheres vivem nessa situação de ameaça constante.
13: A programação vai até o dia 14 de junho e terá ainda uma extensa agenda com mesas de debate, painéis, oficinas, grupos de trabalho, feira de saberes tradicionais, desfile de moda, exibição de filmes, além do lançamento da publicação Vozes Quilombolas, Mulheres em Defesa do Clima, e também do documentário institucional Cafuné, com produção de Luciene Cruz, da Rádio Nacional em São Luís, Madison Euler.
15: A produção industrial brasileira avançou 0,7% em abril deste ano, na comparação com março, já com ajuste sazonal. O crescimento foi puxado por 10 dos 15 locais pesquisados pelo IBGE. Os dados fazem parte da Pesquisa Industrial Mensal Regional, divulgada nesta quarta-feira. Os principais destaques vieram da Bahia, com alta de 3%, e o Ceará, com 2,3%. Também registraram desempenho positivo Santa Catarina e Goiás, com 1,7%, além do Rio de Janeiro, que cresceu 1,5%. Por outro lado, algumas regiões tiveram queda mais acentuada, como Mato Grosso, que recuou 5,2%, e o Pará, com queda de 5%. Rio Grande do Sul e Amazonas também apresentaram números negativos. Ainda de acordo com o levantamento, a redução do desemprego e o aumento da renda ajudaram a sustentar a atividade industrial. São Paulo influenciou no avanço de abril, principalmente pelos setores extrativo e de derivados do petróleo. Já o Pará teve influência negativa após 3 meses seguidos de crescimento. Na comparação com abril do ano passado, a indústria cresceu 2,7%, com resultados positivos em 12 dos 18 locais analisados. Espírito Santo lidera com 33% de alta, impulsionado pela extração do petróleo, minério de ferro e gás natural. O Rio de Janeiro também se destacou, com crescimento de 10%, puxado por petróleo, gás e biocombustíveis. Já a maior queda foi observada no Rio Grande do Norte, com recuo de 13%, influenciado principalmente pela produção de derivados de petróleo. O IBGE informou ainda que a indústria extrativa segue como um dos principais motores desse desempenho, mesmo com juros elevados em outros segmentos. Da Rádio Nacional no Rio de Janeiro, Tatiana Alves.
16: 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Antes de pegar a estrada, verifique o nível do líquido de arrefecimento. Ele é essencial para o bom funcionamento do motor. Quando for fazer a revisão, peça para conferir o funcionamento da válvula termostática, do radiador, da bomba d'água, da ventoinha e dos marcadores de temperatura no painel. Assim você não esquenta a cabeça. 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
17: Oito horas e 4 minutos.
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2: A previsão do tempo para a região sudeste nesta quarta-feira é de pancadas de chuva acompanhadas por trovoadas isoladas nas mesorregiões paulistas de São José do Rio Preto, Araçatuba, Presidente Prudente, Assis e Marília. O mesmo acontece na microrregião mineira de Frutal, nas demais áreas do Triângulo Mineiro e Alto Paranaíba, e ainda em Ribeirão Preto, Araraquara e Bauru, a possibilidade de chuva isolada. No Espírito Santo, Rio de Janeiro e demais regiões de Minas Gerais e São Paulo, tempo encoberto, mas sem previsão de chuva. Entre as capitais, mínima de 12 graus em São Paulo. A máxima deve chegar a 29 graus em Vitória. A umidade relativa do ar varia entre 30% e 100%. As informações são do Instituto Nacional de Meteorologia. Sophie Stein, o tempo e a temperatura.
28: O índice da Bolsa de Valores brasileira, o Ibovespa, fechou o último pregão cotado em alta de 0,68% aos 169.813 pontos. O resultado foi obtido após uma sequência de três pregões de perdas. O salto foi influenciado, sobretudo, pelas ações dos grandes bancos e da Vale, diante do monitoramento dos investidores acerca do conflito no Oriente Médio. As perspectivas para a inflação também tiveram participação na movimentação do mercado. Entre as ações com maiores altas estão as da Companhia de Fiação e Tecido Cedro e Cachoeira, com elevação de 100%. Já entre as maiores baixas estão ações da Porto Sudeste, com recuo de 17,65%. O volume total negociado na B3 foi acima de R$ 25 bilhões de reais, em meio a mais de 3 milhões de negócios. Os dados da Bolsa podem ser consultados no site da B3. Reportagem Marquesan Araújo.
0: O Brasil perdeu um dos maiores cineastas brasileiros. Orlando Senna, que formou gerações de profissionais, faleceu aos 86 anos nesta terça-feira, após ser internado com quadro de broncopneumonia. Além de escrever os roteiros de filmes como O Rei da Noite e Ópera do Malandro, o cineasta baiano dirigiu ao lado de Jorge Bodansky Iracema, uma transamazônica. O filme foi eleito pela Associação de Críticos de Cinema, Abracine, como um dos 100 mais importantes da história do país. O longa dos anos 70 desafiou não apenas a censura, mas também as fronteiras entre ficção e documentário, para expor pela primeira vez ao mundo realidades sociais e ambientais da floresta amazônica. Segundo o cineasta Fernando Meirelles, Iracema foi o filme que fez com que ele, diretor de Cidade de Deus, desistisse de ser arquiteto para fazer cinema. A morte de Orlando Senna foi lamentada por diversos artistas, como Bodansky e a atriz Dira Paz. O ator Antônio Pitang esteve em uma das últimas homenagens recebidas pelo diretor no mês passado na Caixa Cultural Rio de Janeiro.
1: Todas as homenagens a você, Orlando, é pouca. Nas lideranças, o olhar de uma gentileza, eu tive o prazer de ser dirigido por você no teatro. É, eu acho que esse momento para mim de homenagear, né, de rever, de revisitar a história do Brasil, passa por você, Orlando.
0: Além da obra nas telas, Senna participou da articulação de projetos revelando Os Brasis e Doc TV. Também foi diretor-geral da empresa Brasil de Comunicação e participou da implantação da TV Brasil, além de ter fundado, ao lado de Gabriel Garcia Marques, a Escola Internacional de Cine e Televisão em Cuba. Senna sempre teve um posicionamento ativo na promoção do cinema brasileiro e latino-americano, como mostra uma entrevista da época em que ele foi secretário do audiovisual do Ministério da Cultura na gestão de Gilberto Gil.
3: Nós acreditamos como obrigação do Estado, do governo, semear sem parar. Ou seja, não temos nem a necessidade, nem o poder de ver se as sementes são boas ou ruins. O que a gente tem é de colocar a semente no chão. Alguma coisa nascerá daí. O joio e o trigo, a gente só pode separar o joio do trigo só depois da semeadura.
0: A despedida acontece na tarde desta quinta-feira, no crematório da penitência, no Rio de Janeiro. Da Rádio Nacional em São Luís, Gabriel Corrêa.
4: A Polícia Federal realiza nesta quarta-feira a Operação Take Over, que investiga fraudes envolvendo o Banco Master. Os agentes apuram irregularidades na aplicação de R$3 milhões feita pelo Previ Paulista, o Instituto de Previdência Social do município do Paulista, em Pernambuco. São cumpridos 10 mandados de busca e apreensão nas cidades pernambucanas de Recife e Paulista, além da capital fluminense, Rio de Janeiro. Um dos alvos foi a sede do Previ Paulista, responsável pela gestão dos recursos do Fundo Previdenciário dos Servidores Públicos do município. O valor milionário teria sido direcionado a investimentos de risco por meio de medidas adotadas em desacordo com normas legais e os procedimentos de governança. Há indícios de que decisões estratégicas tenham sido tomadas de forma isolada, sem observância de critérios de segurança, liquidez e transparência. A operação apura ainda o recebimento de vantagens indevidas por gestores do fundo. Os envolvidos podem responder pelos crimes de gestão temerária ou fraudulenta, além de crimes contra a administração pública e o sistema financeiro. A Prefeitura do Paulista confirmou que a PF esteve na sede do Fundo de Previdência para cumprir mandados relacionados aos investimentos realizados no Banco Master em 2024. Ainda informou que os fatos investigados ocorreram na administração anterior e reafirmou seu compromisso com a transparência, a legalidade e a correta aplicação dos recursos públicos. Por fim, destacou que todas as informações e os documentos solicitados estão sendo disponibilizados aos órgãos competentes em total colaboração com a investigação. Da Rádio Nacional em Brasília, Renato Ribeiro.
16: 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Quando estiver em outra cidade, vai ser preciso arriscar na hora de abastecer, já que não poderá contar com seu posto de confiança. 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
5: Hora certa. 18 horas e 13 minutos.
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2: Empresários da indústria brasileira afirmam que a violência e os gastos com proteção patrimonial têm elevado os custos de operação no país. Segundo pesquisa da Confederação Nacional da Indústria, a CNI, 62% das empresas do setor apontam aumento dos custos finais devido às despesas com segurança no transporte, enquanto 45% afirmam que os investimentos gerais em segurança encarecem o preço dos produtos. Além disso, 81% dos industriais consideram que a insegurança contribui para agravar o chamado custo Brasil. Segundo o assessor especial da CNI, Cássio Borges, os recursos destinados à proteção patrimonial acabam substituindo investimentos na indústria.
3: Ao invés de investimentos em tecnologia e inovação, o empresário brasileiro precisa estabelecer parcela de seus recursos na prevenção dos ilícitos. Contratação de seguros, contratação de segurança armada privada, contratação de escoltas. Além disso, a própria perda da mercadoria e dos insumos que são utilizados na produção.
2: Além de elevar os custos operacionais e o preço final dos produtos, a insegurança patrimonial também fortalece o mercado ilegal. Para 53% dos empresários entrevistados, ameaças ao patrimônio das empresas impulsionam significativamente a circulação de mercadorias roubadas e a expansão da economia informal.
3: O roubo de cargas só acontece porque há quem compre mercadoria ilegal decorrente do ilícito. E a partir dessa compra, há necessariamente uma revenda gerando esse mercado ilegal. No final das contas, acontece uma concorrência desleal, porque produtos são colocados no mercado com preços reduzidos, obviamente, porque não pagam os impostos, as taxas, as contribuições e todos os encargos que são típicos de produtos que são vendidos regularmente.
2: A pesquisa também acende um alerta para a segurança digital. Um em cada 6 empresários industriais relatou ter sofrido algum incidente cibernético nos últimos 5 anos, como vazamento ou sequestro de dados. Para Cássio Borges, a segurança cibernética deixou de ser apenas uma questão tecnológica e passou a ocupar posição estratégica dentro dos negócios. Reportagem Paloma Custódio.
4: Um pedido de vista da ministra Estela Aranha interrompeu o julgamento no Tribunal Superior Eleitoral da decisão liminar do ministro Nunes Marques, que suspendeu a divulgação de uma pesquisa de intenção de votos promovida pela Atlas Intel. Na liminar, Nunes Marques acolheu parcialmente um pedido ajuizado pelo Diretório Nacional do Partido Liberal por entender que o formato do questionário utilizou estímulos narrativos e valorativos, provocando uma possível indução dos entrevistados em suas respostas. A pesquisa foi divulgada em 19 de maio e apontou queda de 5 pontos na intenção de voto para o senador Flávio Bolsonaro, que é pré-candidato à presidência, após publicação da conversa do parlamentar com o banqueiro Daniel Vorcaro. No áudio, o senador pede dinheiro ao dono do Banco Master para financiar um filme sobre Jair Bolsonaro. A advogada Maria Cláudia Bucchianeri, representando o PL, questionou o excesso de perguntas utilizadas no levantamento, que foi realizado pela internet, e apontou uso de enquadramento para prejudicar o pré-candidato à presidência da República, Flávio Bolsonaro.
5: A pergunta de qual é a sua visão positiva ou negativa de diversas autoridades, não apenas Flávio, Lula, Hugo Mota, Davi Alcolumbre, ela é apenas a de número 22. Depois do candidato, do pré-candidato do PL ter sido submetido a todo tipo de observação, envolvimento direto com escândalo, onde ele nem sequer é investigado, se ele deveria ou não manter a sua candidatura, isso nunca foi colocado na mesa. E só no item 22 perguntam qual é a sua visão sobre ele, positiva ou negativa. Nenhum dos outros candidatos cujos nomes estão expostos ali se submeteu a esse framing.
4: Já Galter Bezerra, em defesa do Instituto Atlas Intel, disse que a representação do PL não trouxe prova concreta de indução do questionário na avaliação dos eleitores ouvidos na pesquisa.
6: Na verdade, o que se tem na representação é uma discordância da metodologia com relação a um fato político, público e notório.

0: qual seja a relação de Flávio Bolsonaro, pré-candidato pelo PL, partido representante, com Daniel Vorcaro e com a questão do Banco Master. Não trouxe a parte representante nenhuma prova concreta a respeito de priming, framing, ancoragem ou contaminação cognitiva.
1: Durante a sessão, o ministro Nunes Marques anunciou que deve reunir institutos de pesquisa eleitoral para tratar das metodologias utilizadas e definir parâmetros a serem seguidos.
2: Assim como fizemos reunião com os presidentes de TRE, próxima semana com os presidentes de partido político, depois com plataformas, também convidarei todos os colegas para ouvirmos os institutos de pesquisa, para aprofundarmos os nossos estudos em relação ao que eles podem trazer para colaborar a edificação desses critérios objetivos para que tenhamos um padrão a ser seguido por todos os institutos.
1: Com o pedido de vista, permanece valendo a liminar que suspendeu a divulgação da pesquisa da Atlas Intel até que o caso volte à pauta do TSE. Não há data para a retomada do julgamento. Da Rádio Nacional em Brasília, Daniela Longuin.
3: A Polícia Federal realiza nesta quarta-feira a Operação Takeover, que investiga fraudes envolvendo o Banco Master. Os agentes apuram irregularidades na aplicação de R$3 milhões feita pelo Previ Paulista, o Instituto de Previdência Social do município do Paulista, em Pernambuco. São cumpridos 10 mandados de busca e apreensão nas cidades pernambucanas de Recife e Paulista, além da capital fluminense, Rio de Janeiro. Um dos alvos foi a sede do Previ Paulista, responsável pela gestão dos recursos do Fundo Previdenciário dos servidores públicos do município. O valor milionário teria sido direcionado a investimentos de risco por meio de medidas adotadas em desacordo com normas legais e os procedimentos de governança. Há indícios de que decisões estratégicas tenham sido tomadas de forma isolada, sem observância de critérios de segurança, liquidez e transparência. A operação apura ainda o recebimento de vantagens indevidas por gestores do fundo. Os envolvidos podem responder pelos crimes de gestão temerária ou fraudulenta, além de crimes contra a administração pública e o sistema financeiro. A Prefeitura do Paulista confirmou que a PF esteve na sede do Fundo de Previdência para cumprir mandados relacionados aos investimentos realizados no Banco Master em 2024. Ainda informou que os fatos investigados ocorreram na administração anterior e reafirmou seu compromisso com a transparência, a legalidade e a correta aplicação dos recursos públicos. Por fim, destacou que todas as informações e os documentos solicitados estão sendo disponibilizados aos órgãos competentes em total colaboração com a investigação. Da Rádio Nacional em Brasília, Renato Ribeiro.
4: O projeto de lei para socorrer o BRB Banco de Brasília, aprovado na Câmara Legislativa do Distrito Federal, autoriza o empréstimo de R$6,6 bilhões do FGC, Fundo Garantidor de Crédito. O empréstimo é para cobrir parte do rombo causado pelas fraudes com o Banco Master. Segundo o presidente do BRB, o total é de R$8,8 bilhões. A votação foi apertada, 11 a 9, nesta terça-feira, e acompanhada por empregados do BRB que queriam a aprovação. Os deputados aliados do governo apelaram aos 6 mil funcionários do Banco Estatal para defender o projeto, como disse o deputado Roosevelt Vilela, do PL.
5: Eu estou ciente, presidente, que se nós não votarmos esse projeto, mais de 6 mil famílias que são servidores do BRB terão um futuro incerto.
4: A deputada Deise Amarillo, do PSB, questionou o real tamanho da dívida e afirmou que Brasília vai carregar os impactos por muitos anos.
6: Qual é o valor real da dívida? Porque no projeto fala que vai pegar 6,6, fala que a gente só pode pegar 16%, que dá mais ou menos 4, e hoje você falou no Senado que a dívida é 8. Qual é a taxa de juros? Se fala de 700 a 1,1 bi. Qual é o impacto disso real na fonte mínima de investimento em áreas como saúde e educação?
4: O texto permite que o BRB faça o empréstimo e apresente como contragarantia dinheiro dos fundos de participação dos estados e municípios, além de contratar fiança em instituições públicas e privadas. Além disso, ratificou os termos do acordo fechado no Supremo Tribunal Federal. E aí há restrições ao governo do DF, como proibição de reajustes salariais, realização de concursos, criação de programas. Tudo que aumente despesas até que a dívida seja quitada ou que o DF alcance a capacidade de pagamento a mais, de acordo com o sistema do Tesouro Nacional. Atualmente, o nível é C. O professor de mercado financeiro da UNB, César Bergo, diz que a aprovação era inevitável para salvar o BRB de uma liquidação. No entanto, diz que há falta de transparência. Até hoje, o banco não publicou o balanço. E um problema que era do banco acaba transferido para a sociedade.
7: Quem vai pagar esse empréstimo vai ser o contribuinte do DF. Obviamente, se aguarda que o BRB produza lucros, pague dividendos, para que o GDF possa usar esses recursos, mas caso não haja essa performance, né? De fato, quem vai pagar em última instância é o contribuinte.
4: Apesar de tudo, fica uma interrogação sobre o futuro do BRB.
7: No momento, se regulariza a questão patrimonial, quando sai o empréstimo. Também é importante dizer que não está definida a taxa de juros do empréstimo. Isso pode ocasionar pagamento de juros anuais de 1 bilhão, aproximadamente, se for considerar somente a Selic. Então, compromete o orçamento do DF.
4: Com a aprovação na Câmara Legislativa, o projeto de lei segue para a sanção da governadora Celina Leão. Da Rádio Nacional em Brasília, Gabriel Bom.
8: 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Problemas nas velas e nos cabos ocasionam vários problemas no seu carro, como consumo elevado, falhas, perda de desempenho, entre outros. A maioria dos fabricantes de veículos indica a troca de velas pelo menos a cada 30 mil quilômetros rodados. Já os cabos de vela geralmente são trocados a cada 50 mil quilômetros. 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
9: Horas e 26 minutos. 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
13: Um possível grupo criminoso que atuava em três estados nordestinos, suspeito de realizar tráfico sexual de mulheres e submetê-las a trabalho análogo à escravidão, foi desarticulado em uma operação da Polícia Federal nesta quarta-feira. A ação conjunta da PF, do Ministério Público Federal, com o Ministério Público do Trabalho e o Ministério do Trabalho e Emprego, cumpriu 9 mandados de busca e apreensão. Na Paraíba, 6 ordens judiciais foram executadas nos municípios de Alagoa Grande, Pitimbu, Pedro Regis, Itabaiana e Guarabira. No Rio Grande do Norte, 2 mandados foram cumpridos em Nova Cruz. Já em Pernambuco, a ação ocorreu em Goiânia. Foram apreendidos documentos, aparelhos celulares, computadores, mídias eletrônicas, registros contábeis, comprovantes de transações financeiras, valores em espécie e outros elementos que possam comprovar a materialidade dos crimes. As investigações iniciadas pela Delegacia Especializada de Atendimento à Mulher de Guarabira e aprofundadas pela PF indicam que os envolvidos mantinham estabelecimentos utilizados para exploração sexual de mulheres em situação de vulnerabilidade, com possível imposição de dívidas, de metas de consumo, multas e outras formas de controle sobre as vítimas. Também há indícios de rotatividade de mulheres entre as unidades localizadas nos três estados alvos da operação. Os envolvidos na organização criminosa poderão responder pelos crimes de redução à condição análoga à escravidão, tráfico de pessoas, casa de prostituição e rufianismo, que é o crime que consiste em tirar proveito financeiro da prostituição alheia, conhecido popularmente como cafetinagem. Da Rádio Nacional em São Luís, Madison.
14: Empresários pernambucanos defendem a atualização dos limites de faturamento do Simples Nacional. A medida está em debate no Congresso Nacional por meio do projeto de lei complementar número 108 de 2021, que trata das faixas de enquadramento do regime tributário utilizado por micro e pequenas empresas. A proposta estabelece o aumento do limite de faturamento anual do MEI para até R$ 130 mil reais e autoriza que a faixa possa empregar até 2 funcionários. Representantes do setor produtivo afirmam que os limites atuais estão sem atualização desde 2018 e que muitas empresas acabam ultrapassando os tetos de faturamento em razão da inflação e do aumento dos custos operacionais sem registrar ganho real de lucratividade. O presidente da Federação das Associações Comerciais e Empresariais do Estado de Pernambuco, Ricardo Montenegro, afirma que a correção da tabela pode evitar o desenquadramento de pequenos negócios.
15: A atualização dos limites do Simples é essencial porque muitas empresas crescem apenas nominalmente e não aumentam sua lucratividade. Sem essa correção, pequenos negócios podem ser desenquadrados injustamente, passando a pagar mais impostos e enfrentar mais burocracia. O Simples é uma ferramenta importante para manter as empresas formalizadas, competitivas e gerando emprego.
14: O empresário e ex-presidente da Associação Comercial e Industrial de Toritama, Edilson Tavares, também defende a atualização dos limites. Segundo ele, o aumento dos custos com matéria-prima, logística e mão de obra fez com que muitas empresas atingissem os limites atuais sem registrar crescimento econômico real.
16: Corrigir a tabela do Simples Nacional não significa conceder benefício fiscal, absolutamente, mas sim recompor as perdas causadas pela inflação. Trata-se de uma medida de justiça tributária que evita que empresas sejam penalizadas por um aumento nominal do faturamento que não representa necessariamente um crescimento econômico real.
14: A pauta também mobiliza entidades empresariais de outros estados. Sob a liderança da Confederação das Associações Comerciais e Empresariais do Brasil, a CACB, o setor defende a atualização da tabela do Simples Nacional e a ampliação dos limites de faturamento para microempreendedores individuais, microempresas e empresas de pequeno porte. A entidade propõe que o teto anual de faturamento do MEI passe dos atuais R$ 81 mil reais para cerca de R$ 144 mil e 900 reais. Para o presidente da CACB, Alfredo Cotaiti Neto, atualizar a tabela do Simples é importante para evitar que empresas deixem o regime simplificado ou migrem para a informalidade.
17: O que nós precisamos é conscientizar os nossos políticos a importância da aprovação do aumento do limite do Simples Nacional, pelo menos para o MEI, o microempreendedor individual, e para o micro e a microempresa. Sem isso, as empresas ou vão mudar o seu regime ou vão para a informalidade.
14: A Câmara dos Deputados analisa a proposta que estabelece o aumento do limite de faturamento anual do MEI para até R$ 130 mil reais por meio de uma comissão especial. Esse colegiado promove debates que reúnem especialistas, representantes do governo e do setor produtivo antes da votação final. Após eventual aprovação na Câmara, o projeto retorna para o Senado Federal, local em que teve origem. Reportagem Bianca Mingotti.
18: No próximo ano tem Copa do Mundo no Brasil, só que de futebol feminino. O Senado aprovou em regime de urgência o projeto de lei complementar que permite aos municípios e ao Distrito Federal a concessão de isenção de ISS, Imposto sobre Serviços, para empresas ligadas à organização do Mundial Feminino. A medida, que está entre os compromissos assumidos pelo Brasil com a FIFA, segue agora para a sanção presidencial. O texto aprovado estabelece regras gerais que hoje não constam na lei do ISS. No entanto, cada prefeitura e o DF decidirão se aplicarão o benefício por meio de lei própria. O período de vigência da isenção do ISS deverá ser idêntico ao definido para os incentivos fiscais federais relacionados ao torneio. Com redação de Ana Lúcia Caldas, da Rádio Nacional em Brasília, José Carlos Andrade.
19: O Supremo Tribunal Federal julga nesta quarta-feira, 10 de junho, recursos das plataformas de redes sociais. Facebook e Google questionam a decisão da corte que reconheceu a responsabilidade das Big Techs pelas postagens ilegais feitas por seus usuários. Elas também pedem ao Supremo que seja admitida a possibilidade de apresentação de provas em contrário. Em junho de 2021, o STF julgou parcialmente inconstitucional o artigo 19 do Marco Civil da Internet, norma que define direitos e deveres para o uso da internet no Brasil. O artigo dizia que, para garantir a liberdade de expressão e impedir a censura, as plataformas só poderiam ser responsabilizadas pelas postagens de seus usuários se, após ordem judicial, não tomassem providências para retirar o conteúdo. Mas o texto final da decisão do STF definiu que, desta forma, o artigo 19 não protege os direitos fundamentais e a democracia, e que, enquanto não for aprovada nova lei sobre a questão, os provedores estarão sujeitos à responsabilização civil pelas postagens de usuários. Pela decisão, as plataformas devem retirar os seguintes tipos de conteúdos ilegais após a notificação extrajudicial, ou seja, aviso formal, mas não judicial: atos antidemocráticos, terrorismo, induzimento ao suicídio e automutilação, incitação à discriminação por raça, religião, identidade de gênero, condutas homofóbicas e transfóbicas, crimes contra a mulher e conteúdos que propagam ódio contra a mulher, pornografia infantil, tráfico de pessoas. Em caso de descumprimento, as plataformas deverão ser responsabilizadas pelos danos morais e materiais causados pelos usuários a terceiros. Com informações da Agência Brasil, da Rádio Nacional em Brasília, Oussama El Ghauri.
8: 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A segurança da sua viagem também passa pela revisão de todo o sistema elétrico do carro, incluindo faróis e lâmpadas, ainda mais para quem vai viajar à noite. E revise a condição da bateria, alternador e cabos, bem como o funcionamento correto de todas as lâmpadas. Viaje com segurança, sempre. 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
9: Hora certa. 18 horas e 37 minutos.
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0: A previsão do tempo para a região sul nesta quarta-feira é de chuva intensa em Santa Catarina, Noroeste, Centro-Ocidental, Norte-Central, Oeste, Sudoeste e Centro-Sul Paranaense. O mesmo acontece no Noroeste Gaúcho. Possibilidade de chuva nas demais regiões do Paraná e Nordeste Gaúcho. Nas demais áreas do Rio Grande do Sul, tempo encoberto, mas sem previsão de chuvas. Entre as capitais, mínima de 12 graus em Porto Alegre. A máxima deve chegar a 20 graus em Curitiba. A umidade relativa do ar varia entre 55% e 100%. As informações são do Instituto Nacional de Meteorologia. Sophie Stein, o tempo e a temperatura.
21: Empresários da indústria brasileira afirmam que a violência e os gastos com proteção patrimonial têm elevado os custos de operação no país. Segundo pesquisa da Confederação Nacional da Indústria, a CNI, 62% das empresas do setor apontam aumento dos custos finais devido às despesas com segurança no transporte, enquanto 45% afirmam que os investimentos gerais em segurança encarecem o preço dos produtos. Além disso, 81% dos industriais consideram que a insegurança contribui para agravar o chamado custo Brasil. Segundo o assessor especial da CNI, Cássio Borges, os recursos destinados à proteção patrimonial acabam substituindo investimentos na indústria.
22: É, ao invés de investimentos em tecnologia e inovação, o empresário brasileiro precisa estabelecer parcela de seus recursos na prevenção dos ilícitos, contratação de seguros, contratação de segurança armada privada, contratação de escoltas. Além disso, a própria perda da mercadoria e dos insumos que são utilizados na produção.
21: Além de elevar os custos operacionais e o preço final dos produtos, a insegurança patrimonial também fortalece o mercado ilegal. Para 53% dos empresários entrevistados, ameaças ao patrimônio das empresas impulsiona significativamente a circulação de mercadorias roubadas e a expansão da economia informal.
22: O roubo de cargas só acontece porque há quem compre mercadoria ilegal decorrente do ilícito. E a partir dessa compra, há necessariamente uma revenda gerando esse mercado ilegal. No final das contas, acontece uma concorrência desleal, porque produtos são colocados no mercado com preços reduzidos, obviamente, porque não pagam os impostos, as taxas, as contribuições e todos os encargos que são típicos de produtos que são vendidos regularmente.
21: A pesquisa também acende um alerta para a segurança digital. Um em cada 6 empresários industriais relatou ter sofrido algum incidente cibernético nos últimos 5 anos, como vazamento ou sequestro de dados. Para Cássio Borges, a segurança cibernética deixou de ser apenas uma questão tecnológica e passou a ocupar posição estratégica dentro dos negócios. Reportagem Paloma Custódio.
23: O Tribunal de Contas da União aprovou por unanimidade as contas do governo Lula referentes a 2025, mas com ressalvas. A decisão ocorreu nesta quarta-feira em sessão extraordinária em Brasília. Os ministros seguiram o parecer do relator Benjamin Zinler, que considerou as contas fidedignas. No entanto, ele apontou falhas no controle das renúncias fiscais e na trajetória da dívida pública. Uma das principais críticas foi ao empréstimo de R$12 bilhões aos Correios. Segundo Zinler, o governo aprovou a operação sem análise técnica adequada do plano de recuperação da empresa e dos riscos fiscais envolvidos. O relator reconheceu o cumprimento da meta fiscal de 2025 com gastos iguais às receitas, mas destacou que o déficit do governo central ficou em 0,47% do PIB, o equivalente a R$58,6 bilhões. Outro ponto de alerta foi o volume de despesas deixadas fora da meta fiscal por decisão do Congresso, totalizando R$48,7 bilhões. Isso, segundo Zinler, prejudica a confiança nas regras fiscais. O tribunal também apontou rigidez no orçamento. 91,4% dos gastos são obrigatórios. Além disso, as renúncias fiscais somam R$544 bilhões, sendo que quase metade não tem prazo de vigência e outra parcela relevante não passa por avaliação periódica. A corte destacou ainda a pressão da alta taxa de juros, a Selic, em 14,5% ao ano, o que eleva o custo da dívida pública. Para estabilizar a trajetória da dívida, o TCU calcula ser necessário um superávit primário de quase 2% do PIB. O parecer agora segue para o Congresso Nacional, que terá a palavra final sobre a aprovação das contas do governo. Com informações da Agência Brasil, da Rádio Nacional em Brasília, Pedro Lacerda.
1: A Comissão de Constituição e Justiça do Senado aprovou a proposta que amplia a autonomia do Banco Central. O texto prevê autonomia também orçamentária e financeira, transforma a OBC em entidade pública de natureza especial e dá a ele poder de regulação, supervisão e resolução. Durante a tramitação, foi incluída uma emenda colocando o PIX na Constituição, garantindo que não haverá cobrança de taxas, privatização, concessão ou transferência de sua gestão, ou seja, mantendo sob a responsabilidade do Banco Central. A proposta de autonomia do BC tramita desde 2023 na Casa. Em 2021, foi aprovada a autonomia administrativa. Agora foi a vez da autonomia financeira e orçamentária. O texto ainda precisa ser votado em plenário. Como é uma proposta de emenda à Constituição, precisa passar por dois turnos com pelo menos 49 votos. Da Rádio Nacional em Brasília, Priscila Mazenor.
8: 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Vai viajar para uma região metropolitana? Então programe-se para evitar os horários de pico no trânsito na região, pois caso contrário, sua viagem pode demorar muito mais que o esperado, além de muito estresse. De preferência, circule antes das 7 da manhã, ou das 13 às 16, ou após às 20 horas. 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
9: Oito horas e 46 minutos. 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
26: A pesquisa anual da indústria da construção 2024, divulgada nesta quarta-feira pelo IBGE, aponta que 2,5 milhões de pessoas trabalhavam no setor naquele ano e receberam R$ 95,6 bilhões de reais entre salários, retiradas e outras remunerações. Um total de 191 mil empresas de grande, médio e pequeno portes geraram R$ 522,5 bilhões de reais em incorporações, obras ou serviços da construção. Ainda de acordo com o levantamento, a maioria dos empregos está concentrada na construção de edifícios. Já a média salarial mais alta, de 2,6 salários mínimos mensais, foi paga para os trabalhadores em obras de infraestrutura, seguido da construção de edifícios, com média de 1,9, e dos serviços especializados para construção, com média de 1,8 salários mínimos por mês. Novamente, as obras de infraestrutura aparecem com destaque em 2024, pois foi o segmento de maior relevância em valores de incorporação, obras ou serviços da construção. A justificativa, segundo Marcelo Miranda de Melo, um dos coordenadores do estudo, é a grande demanda do setor público.
4: Conceitualmente, a gente pode falar que sim, o setor público tem relevância nesse segmento da indústria da construção, mas com destaque para o segmento de obras de infraestrutura, onde praticamente 50% do total da indústria da construção está ali sendo feita no setor público. Nos outros dois segmentos, essa relevância do setor público é um pouco menor, né? A grande parte é o setor privado.
26: Regionalmente, o Sudeste concentrou a maior participação, tanto no emprego quanto no valor gerado pela indústria da construção, respondendo por 50% do pessoal ocupado e 49,4% do valor total das incorporações, obras e serviços da construção. O IBGE explicou que os dados dessa pesquisa não podem ser comparados com os de edições anteriores, devido a uma mudança na metodologia. Assim, o Instituto inicia uma nova série, encerrando a utilizada entre 2007 e 2023. Da Rádio Nacional no Rio de Janeiro, Cristiane Ribeiro.
6: Aproveita, gente, que o pagode é quente e é bom.
7: Apesar da extensa programação do São João de Campina Grande, na Paraíba, é possível se planejar com calma para visitar vários espaços e eventos ao longo do mês de junho. Um deles é a exposição imersiva Luiz Gonzaga, 110 anos do nascimento, instalada no Parque Evaldo Cruz. A exposição imersiva, com curadoria do pesquisador e escritor Paulo Vanderlei, faz um passeio pela vida e obra do artista, considerado o maior representante da autêntica música nordestina e com um dos repertórios mais executados durante o período dos festejos juninos. O roteiro da exposição se baseia no livro que batiza o evento, lançado pelo curador em 2022. São ilhas cronológicas separadas por décadas. O que está exposto representa apenas um pequeno recorte do acervo de Paulo, que possui milhares de itens vinculados ao Rei do Baião. Na exposição é possível apreciar objetos históricos, fotografias, vídeos, figurinos, discografia, artigos e matérias, além de dezenas de itens pessoais. Peças utilizadas no filme Gonzaga, de pai para filho, também estão expostas. Paulo, que morou ainda na infância em Exu, terra de Gonzaga, celebra a oportunidade de poder contar um pouco da história do artista em uma festa que tem íntima ligação com a história e a obra do cantor e compositor nordestino.
13: Tem uma frase do seu Luiz Gonzaga, que eu adoro, que ele fala que nasceu, que veio ao mundo, está nesse mundo para unir. Conhecemos a concepção de São João que nós temos hoje por causa do seu Luiz Gonzaga. Ele que inventou o trio Pé de Serra, Sanfona, Azabumba, o Triângulo, e foi ele que definitivamente colocou o Nordeste no mapa do Brasil.
6: Minha vida era por esse país.
7: Várias réplicas gigantes de chapéus, painéis e totens digitais também ajudam a contar a história do pernambucano. A exposição Luiz Gonzaga, 110 anos do nascimento, funciona diariamente das 5 da tarde até meia-noite, até o dia 5 de julho. Com sonoplastia de Jailton Sodré, da Rádio Nacional em São Luís,

0: Duas organizações criminosas foram alvos da Polícia Federal nesta quarta-feira, suspeitas de desviarem recursos públicos para o financiamento ilegal das campanhas eleitorais durante as eleições municipais de 2024, no Maranhão. As empresas tinham contratos com prefeituras para receber dinheiro que era sacado em espécie e depositado na conta de terceiros, os laranjas do esquema. O fluxo financeiro foi mais intenso exatamente nas semanas anteriores aos dias de votação, com movimentações atípicas que totalizaram quase 10 milhões de reais. Os dois grupos tinham a ajuda de um funcionário de um banco da capital, São Luís. Também foram encontradas planilhas de Caixa 2 e arquivos que tratavam diretamente tanto da logística de entrega de valores quanto do monitoramento de policiais perto do banco. Foram identificados 15 suspeitos, entre políticos beneficiados e servidores que recebiam os repasses ilícitos. Por determinação do Tribunal Regional Eleitoral do Maranhão, 25 mandados de busca e apreensão foram cumpridos nesta quarta, além da quebra dos sigilos bancário e fiscal dos investigados e do afastamento de um funcionário e o sequestro de bens no valor de 4 milhões de reais. Da Rádio Nacional em São Luís, Gabriel Corrêa.
1: O IBGE deu início esta semana em Salvador a mais uma etapa para a implantação do projeto piloto do primeiro censo nacional da população em situação de rua. Esta etapa do projeto consiste em integrar a equipe do IBGE com as prefeituras e demais agentes mobilizadores para divulgar e operacionalizar as provas iniciais deste censo. Durante o evento em Salvador, foi destacado que a construção da metodologia de abordagem ao público e levantamento de dados se baseou em experiências já existentes dentro e fora do país. De acordo com o IBGE, um dos principais diferenciais, além do público a ser aferido, são os agentes externos ao IBGE, indicados pelas prefeituras, que serão parceiros no censo. Entre estes agentes estão as 20 coordenações nacionais do Movimento da População em Situação de Rua, que vão colaborar para que o levantamento tenha um resultado correto. A etapa da prova piloto ocorrerá nos meses de junho e julho. Goiânia receberá o evento nesta quinta-feira, Manaus no dia 30 de junho, Belo Horizonte em 1º de julho e Florianópolis no dia 2 de julho. Pelo cronograma, a segunda etapa de prova piloto será em 2027 e o censo experimental será aplicado no início de 2028. A previsão é que a coleta oficial seja realizada em junho de 2028, com divulgação dos resultados em dezembro do mesmo ano. Detalhes sobre locais e horários em cada capital e também sobre as próximas etapas do Censo Nacional da População em Situação de Rua estão disponíveis no site do IBGE. Da Rádio Nacional em São Luís, Madison Euler.
2: 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Se o motor do seu carro conta com correia dentada, saiba que a maioria dos fabricantes indica a troca preventiva da correia dentada pelo menos a cada 50 mil quilômetros rodados. Mas mesmo com quilometragem menor, é importante uma revisão periódica. Problemas na correia podem ocasionar graves danos ao motor. 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
3: Horas e 57 minutos.
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3: Hora certa. 18 horas e 59 minutos.

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14: Hora certa.
15: 19 horas e 11 minutos.

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8: Hora certa. 19 horas e 27 minutos.

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8: Hora certa. 19 horas e 43 minutos.

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10: Hora certa.
11: 19 horas e 56 minutos.

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É o seguinte, eles querem usar minha cuca, então eu tô de cuca pronta e vou bater o papo aqui. 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

Marco, hein?